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2: Dez horas e quatro minutos.
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2: Menino, chega aqui, pra gente cantar juntos, vai.

0: 10:29.
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0: caminhão de mudança. Quem gostou, bate palma e faz barulho.
1: Eu quero...
0: Obrigado.
1: Quero dedicar essa música pro meu avô. Olimpão Pacheco. Paixão da minha vida. Ele gostava demais disso aqui.
0: Isso é pra ele, meu compadre. Sempre. A gente resolveu gravar sucesso da galera mais antiga, sucesso dessa galera mais nova. Tudo que a gente gosta de ouvir. E esses são deles, né? Henrique e Diego, rapaz. A gente gosta demais. Vambora! Vambora!

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1: Onze horas.

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2: 2 horas e 1 minuto.

0: Meninos de Goiás, bate palma aí! Valeu, Rodriguinho!
1: Obrigado. Valeu, Rodriguinho, beijo no seu coração.
0: Obrigado, gente, tchau!

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essa próxima canção eu queria oferecer com todo carinho aos nossos fã-clubes bom também aqui presentes. Essa é pra vocês.

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1: Cinco horas e 2 minutos.

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3: 5 horas e 6 minutos.
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1: Cinco horas e 20 minutos.
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1: 5:35.
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1: Boa de se ouvir. 5:50.
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3: 6:08.
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2: 6:34.
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0: 6:33. Muito bom dia, Ronda Alta. Muito bom dia, ouvintes da Navegantes FM 87.9. Os senhores estão ouvindo o programa Amanhecer no Rio Grande. É isso aí, o programa Amanhecer no Rio Grande, de segunda a sexta-feira, das 5 até as 8 horas. Vamos iniciando a nossa locução por aqui. É, aproveitando aí para desejar a todos uma semana abençoada, né? Com paz, saúde, felicidade, prosperidade, enfim, que só coisas boas aconteçam na vida de todos nós, né? Então vamos aproveitando já de imediato aqui, vamos atendendo a nossa amiga, a, deixa eu pegar aqui, a Claudiana Ortolan, do bairro Santa Bárbara, na audiência aí, e pediu para homenagear a mãe Ivone Bertoncello com a música Parabéns, Parabéns, do Tonico e Tinoco. Tá aí então, um abraço especial para dona Ivone, um abraço para Claudiana também, um abraço para toda a família aí. E vamos trazendo então o Tonico e Tinoco, né? Como eu digo sempre, essas músicas sertanejas não é desse programa, mas sempre que tiver que homenagear alguém, a gente abre uma exceção e faz a música, né? De banda ou sertanejo, né? A gente faz aqui, tá bom? Isso aí, pessoal, mais uma vez, parabéns, dona Ivone, parabéns, família. Aí na sequência eu vou trazendo também os garotos do Fandango, Não Sou Pedaço de Homem, e o Gaúcho da Fronteira e a Esquina da Paixão.
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4: 6:46.
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6:47, são 6:47 e a gente vai seguindo por aqui. Já quero falar para vocês com bastante tempo aí, nesta sexta-feira, o programa Encontro de Violeiros com a dupla João e William de Sarandi. Você pode ouvir pela Rádio Navegantes 87.9 ou então assistir nossa live no Facebook da Rádio Navegantes. Nesta sexta-feira faremos o programa das 19 até as 21 horas, em virtude do Jogo do Brasil às 21:30. Então vamos estar aqui uma hora antes, né? Comecemos uma hora antes e terminemos também uma hora antes. É isso aí. Vamos seguindo, vou trazendo música do meu amigo Jeppe, voz do Rio Grande, lá do Mato Grosso, de Nova Mutum. Meia Massa, na segunda música aqui, Grupo Minuano, Gauchinha Bonita, e os Monarcas e o Baile de Gaúcho. Daqui a pouquinho nós temos a oração da manhã por aqui.

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9: Olá.
0: 7:03. E como acontece todas as manhãs após as 7 horas, nós temos a oração da manhã com o padre Reginaldo Manzotti. Vamos aqui agradecer a Deus por mais este dia, pedir proteção na semana que estamos iniciando. Meu amigo e minha amiga, ser forte é amar alguém em silêncio e desejar felicidade e paz para essa pessoa quando ela estiver triste. É perdoar alguém, mesmo que essa pessoa não seja capaz de reconhecer os próprios erros e que não peça o seu perdão. Ser forte é manter-se calmo, mesmo em momentos de desespero. É ter capacidade de manter-se sereno em meio a uma tormenta. É mostrar força quando tudo parece desmoronar. É estimular as pessoas em sua volta quando tudo parece mal e quando você mesmo já não se sente capaz de nada. Ser forte é sair da cama todos os dias para encarar a vida, mesmo quando a vida não sorri para você. É buscar sentir-se alegre em vez de entregar-se à tristeza. Ser forte é ser capaz de sorrir quando você só quer chorar. Ser forte é fazer alguém feliz quando seu próprio coração está triste. É não reclamar e nem descontar nos outros os seus problemas e angústias. É tentar reconciliar com você e ter o coração em paz com a sua vida.

0: é tentar se reconciliar com você e ter o coração em paz com a sua vida, com as suas experiências, mesmo as mais negativas, e tentar construir coisas boas e alegres. Ser forte é tentar ver a vida além das suas próprias emoções. Ser forte é ter fé quando parece que não há mais nada que nós possamos acreditar. Um abraço a todos vocês, uma abençoada segunda-feira, uma semana de paz, saúde, felicidade, prosperidade, enfim, que só coisas boas aconteçam em nossas vidas. E aí está chegando o Padre Reginaldo Manzotti e a oração da manhã de hoje.
1: Bom dia, querido povo de Deus, é só o amor, é o amor que realmente faz a diferença em nossas vidas. Ressalta exatamente a paz e a luz que dá sentido à nossa existência. Hoje, segunda-feira, vamos juntos pedir, suplicar e dizer: Senhor, eu te consagro cada minuto desta semana e fazei-me amar, Senhor, em nome do Pai, do Filho e do Espírito Santo. Amém. Jesus misericordioso, eu confio e professo na tua misericórdia e é movido por este desejo que apresento neste momento de oração minhas preces, súplicas, mas principalmente minha ação de graças. Graças recebidas, não por ser merecedor, pois tenho consciência que não sou digno, mas fruto de tua bondade e tua infinita misericórdia, Jesus. Louvado sejas por todas as bênçãos derramadas. Jesus, o dia começa e entrego todo este dia pedindo a vossa misericórdia. Fortalece-me, ajude-me no discernimento e mesmo nos momentos de dificuldades, que a vossa misericórdia seja maior que os problemas. Quero colocar, Senhor, este dia diante de teus olhos. Quero apresentar minhas queixas, dificuldades, sofrimentos, unindo-me a todas as pessoas que sofrem e que confiam no teu poder misericordioso. Jesus, movido pela misericórdia, acolheste as multidões. Tomado de compaixão, atendestes a todos e a cada um, libertando-os, curando-os. É por isso, Jesus, que coloco o dia de hoje, cada passo, cada decisão, cada agir, movido pela mesma compaixão, Senhor. Atenda as minhas preces, escute os meus apelos. Jesus, acolhe de modo particular os doentes, os acamados, os que vão para a cirurgia, os que se recomendaram às orações. Misericórdia, Jesus, para com os desempregados. Misericórdia, Jesus, para os que estão em crise de matrimônio. Misericórdia, Jesus, para os que estão depressivos. Jesus, eu confio na vossa misericórdia. Pai nosso, que estais no céu, santificado seja o vosso nome, venha nosso o vosso reino, seja feita a vossa vontade, assim na terra como no céu. O pão nosso de cada dia nos dai hoje, perdoai-nos nas nossas ofensas, assim como nós perdoamos a quem nos tem ofendido, e não nos deixeis cair em tentação, mas livrai-nos do mal. Amém. Jesus, eu confio na vossa misericórdia. Bom dia a todos.
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5: Sete horas e 11 minutos.
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0: É isso aí, é o Amanhecer no Rio Grande nesta manhã de segunda-feira, hoje dia 15 de junho, é? Estamos aí na metade do mês, chegamos na metade do mês, é isto, temos mais 15 dias pela frente aí e já vamos chegar no mês de julho, isto aí. Chegando música, Ayrton Pimentel, Espalha Brasas. O grupo Fogo de Chão, quando tocam a vaneira, e os filhos do Rio Grande levando a vida nos tentos.

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1: 7:34.
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7:34, e nesta sexta-feira o programa Encontro de Violeiros com a dupla João e William de Sarandi. Você pode ouvir pela Rádio Navegantes 87.9 ou então assistir a nossa live no Facebook da Rádio Navegantes. Nesta sexta faremos o programa das 19 até 21 horas, em virtude do Jogo do Brasil às 21:30. Então vamos adiantar uma hora o programa Encontro de Violeiros no próximo, na próxima sexta-feira. Chegando música, eu trago agora, vamos ver aqui, ó, Nardel Silva e os Oliveira, Entreveiro na Sala, o Jorge Guedes, Estampa Caudilha, e o grupo Surungaço, Aconchego dos Galdérios. É música chegando por aqui.

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1: 7:46.
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7h47, são 7h47. Manhã de segunda-feira, 15 de junho. Um abraço para você que está ligadinho aí. Continuem ligadinho aí. Eu vou deixando músicas gaúchas para vocês. Até daqui a pouquinho mais o colega Everton Araújo comanda por aqui o Cafeína. Eu volto, se Deus me permitir, amanhã cedinho novamente no Amanhecer no Rio Grande. Um abraço a todos. Uma semana de paz, saúde, felicidade, prosperidade. É, como digo sempre, que só coisas boas aconteçam em nossas vidas.

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Beleza, tá aí o som do Gavin James com Greatest Hits. Também teve Fernando Sorocaba plateia no nosso programa Cafeína. Bom dia pra você, uma excelente semana, né? Hoje começamos mais uma semana na sua companhia. 15 de junho de 2026. Hoje então comemoramos o dia do paleontólogo, né? E também dia mundial de conscientização da violência contra a pessoa idosa. Ontem foi dia mundial do doador de sangue, dia do solista e ainda dia universal de Deus.

falar de previsão do tempo então para este começo de semana, para hoje, segundona aí. Sol, muitas nuvens durante o dia e períodos de céu nublado. À noite também com muitas nuvens e não chove. Temperaturas entre 8 e 13 graus, né? A gente já tinha essa condição meteorológica desde a semana passada, que teríamos uma queda de temperatura hoje e também no decorrer da semana, né? Olha só, amanhã mais frio do que hoje, mínima de 5 e máxima de 15 graus, sem chuva. Quarta-feira, mínima de 6, máxima de 18. Quinta-feira, mínima de 8, máxima de 19. Sexta-feira, mínima de 11, máxima de 15. E aí então, a gente permanece nessas temperaturas de sexta, entre 11 e 15, até domingo, dia 21. Chuva prevista então para sexta-feira, dia 19. Aproximadamente 15 milímetros na sexta-feira desta semana. Antes disso, não temos a chegada da chuva, né?

8h33, tá aí o som do Ira bebendo vinho. Vamos lá então com informações, com atualização das informações da capa e contracapa do jornal Correio do Povo de Porto Alegre. Irã estreia no Mundial em meio a clima de tensão. Uruguai estreia na Copa contra a Arábia Saudita em meio a incertezas e também desfalques importantes. Frio intenso e geada marcam segunda-feira no Rio Grande do Sul. Aniversário de Trump com evento do UFC é marcado por polêmicas e ofensa a Michelle Obama. Von der Leyen pede implementação plena do acordo de paz entre Estados Unidos e Irã. Panamá nega que será saco de pancadas que seus rivais, né, na Copa do Mundo, como apontou Ibrahimovic. E a Alemanha ontem venceu por 7-1. A equipe do Curaçao, né? Lembrou alguma coisa por aí? Carlos Correa falou assim, ó: o 7-1 já incomodou muito, mas passou, né?

Pelo terceiro ano consecutivo, o Rio Grande do Sul lidera o ranking nacional de eficiência da máquina pública. Suécia mostra força ofensiva, goleia a Tunísia e lidera o grupo F da Copa do Mundo. Com um golzinho no final do segundo tempo, né? A Costa do Marfim derrota o Equador pela Copa do Mundo. Petróleo cai cerca de 4% após anúncio de acordo entre Irã e Estados Unidos. São informações do Jornal Correio do Povo de Porto Alegre, 8:36. Para a programação da Rádio Navegantes, o som de John Jett com Have You Ever Seen the Rain?

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6: Oba! Alô você! E aí, tudo bem por aí? Por aqui tudo 100%. Estamos começando mais uma edição do Giro Astral. Hoje é segunda-feira, ótimo início de semana, 15 de junho de 2026. E as previsões astrais neste primeiro bloco começam com Áries. A vitalidade está em alta, Ariano e Ariana.

0: a continuidade dos contatos iniciados recentemente. No trabalho, avance com energia e evite decisões impulsivas. Número da sorte é o 29. Alô, gêmeos! Seu dinamismo chama atenção e sua ousadia tende a trazer bons resultados. Você se sente em ótima forma, mas precisa evitar gastar energia com tudo ao mesmo tempo. A confiança estará em alta e pode levar você a viver experiências diferentes da rotina. Aposte nas surpresas positivas que surgirem pelo caminho. Número da sorte é o 8. Daqui a pouco eu volto com as previsões para Câncer, Leão e Virgem.
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2: Muito bem, estamos de volta com mais um bloco do nosso Giro Astral aqui na programação. Claro, gente, trazendo as previsões para o seu signo. E agora é hora de mais um bloco por aqui. E a gente começa esse bloco trazendo as previsões para Câncer. Caminhos mais fáceis surgem através de pessoas interessantes e novidades podem aparecer. Você estará disposta a cuidar dos assuntos de casa e conta com boa disposição física. Evite discussões desnecessárias e ouça com atenção o que dizem ao seu redor. Agindo assim, você fortalece a confiança de quem acredita em você. Número da sorte é o 21, Câncer. Alô, Leão. As circunstâncias ajudam você a fazer escolhas importantes com mais clareza. Uma oportunidade de diversão pode quebrar a rotina e trazer mais leveza ao dia. Sua comunicação favorece a harmonia com as pessoas próximas. O diálogo sincero será a melhor ferramenta para manter bons relacionamentos. Número da sorte é o 30, Leão. Alô, Virgem! A vontade de se destacar está forte no momento, mas convém evitar exageros. Pessoas novas podem cruzar o seu caminho e sua energia favorece a recuperação do desgaste acumulado. Se estiver pensando em grandes decisões ou compromissos importantes, espere um pouco mais. A ansiedade pode distorcer sua percepção da realidade. Número da sorte é o 12. No próximo bloco tem previsões para Libra, Escorpião e Sagitário. Segura!
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3: As últimas do esporte você confere agora nesta segundona, 15 de junho de 2026. E o negócio tá pegando fogo, hein? Copa do Mundo, haja coração, muitas emoções, né? Ontem a Alemanha se tornou a seleção com mais gols na história das Copas do Mundo. Após a goleada, veja vocês, né? Por 7-1 sobre Curaçao neste domingo pela fase de grupos do Mundial de 2026. Um novo 7-1 da Alemanha em Copas, hein, rapaz? Com resultados, os alemães chegaram a 239 gols em todas as edições do torneio e ultrapassaram o Brasil, que soma 238. A seleção brasileira havia ampliado sua marca no sábado ao empatar em 1-1 com o Marrocos, chegando aos 238 gols. No entanto, a vitória elástica da Alemanha fez com que os tetracampeões mundiais assumissem a liderança histórica do ranking de gols em Copas. Além de assumir o topo do ranking, a Alemanha se isolou na liderança do grupo e da Copa do Mundo de 2026, que também conta com Equador e Costa do Marfim. Além da Alemanha e do Brasil, no ranking de maiores artilheiros das Copas do Mundo, fecha o pódio a Argentina com 152 gols. É, rapaz, diferença grande, né? Da Argentina, né? Pro Brasil aí, que tá na segunda colocação. Eu sou Kleber Salles e volto daqui a pouco, hein? Com mais destaques esportivos, rapaz. Alemanha ganhando de 7-1, rapaz. Que medo que me deu, viu? Será, hein? Ai, ai, ai. Será que a Alemanha não pode cruzar o caminho do Brasil? Não sei não, viu? Eita, nós!
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0: Legal, gente, 9:36. Estamos de volta com o programa Cafeína aqui pela Rádio Navegantes 87.9, né? Hoje manhã de segunda-feira, começamos mais uma semana juntos com a melhor programação do rádio, com informações, com música boa e com a melhor audiência, né? E olha só, nesta sexta-feira, o programa Encontro de Violeiros com a dupla João e William de Sarandi. Você pode ouvir pela Rádio Navegantes 87.9 ou então assistir pela nossa live no Facebook. Nesta sexta-feira, teremos um diferencial, tá bom? O programa será exibido das 19 até as 21 horas em virtude do Jogo do Brasil, que será então às 21h30. Nesta sexta, então, Encontro de Violeiros das 19 até as 21. 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Bom dia.
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1: Legal, turma! Estamos de volta com o nosso Giro Astral nesse início de semana. Agora vamos conferir as previsões para Libra, Escorpião e Sagitário. E a gente começa com Libra, o bloco. Conselhos recebidos hoje podem ajudar você a ajustar os planos para o futuro. Apesar do bom astral, existe uma tendência à distração. Então procure descansar e recarregar as energias. Ô Libra, a confiança no próprio potencial está fortalecida. Suas ideias serão bem recebidas e podem render reconhecimento. Número da sorte é o 25. Alô, Escorpião, papo reto contigo, cara. Você está mais receptivo às boas atitudes das pessoas ao seu redor. Apenas evite se deixar influenciar demais ou absorver a agitação dos outros. Questões técnicas e detalhes importantes exigem atenção. Conversas positivas aumentam sua motivação e mostram que você está no caminho certo. Número da sorte é o 6, Escorpião. Alô, Sagitário, para fechar o bloco. Os contatos familiares ficam mais harmoniosos e podem sim trazer boas satisfações. Energia não vai faltar para colocar tarefas em dia, mas é importante desacelerar antes de ultrapassar os seus limites. A influência das pessoas próximas deixa você mais tranquilo. Então aproveite para fortalecer relações e ampliar seus contatos. Número da sorte é o 27. Daqui a pouco eu volto com o último bloco do giro. Vai ter Capricórnio, Aquário e Peixes.
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1: Beleza, 10:08, 10:08. Bom dia, está no ar agora o nosso programa Bumerangue, só com as antiguinhas, só com aquelas que fizeram parte do teu passado nos anos 60, 70, 80, 90 e também comecinho dos anos 2000. Bora lá então, pras clássicas nacionais, internacionais. Manda teu recado, 54-3364-1066 e também pelas nossas redes sociais, pelo Facebook da rádio, pelo Instagram da rádio e ainda pelo nosso aplicativo, né? Olha só, nossa segunda-feira, ela tá emburrada, né? Não saiu sol ainda, tá querendo, né? Será uma segunda-feira muito fria, já está muito frio, né? Mínima de 8, máxima de 13 graus pra hoje. Não tem previsão de chuva, tá bom? Hoje, amanhã, na quarta e na quinta, não chove. Pelo menos até quinta-feira, então, teremos dias de sol aqui no município de Ronda Alta. Claro, com esse friozinho continuando até quinta, né? Na sexta-feira, que é dia 19, chove 15,5 milímetros, conforme destaca o site da Climatempo, tá? É, no sábado também tem restícios de chuva ainda, no domingo não chove mais. E vai chover novamente, então, na segunda-feira da semana que vem. Nossa semana, resumindo pra ti, será uma semana fria, né? Com temperaturas aumentando lá na quinta-feira, né? E chuva na sexta. E olha só, hoje a gente vai ter uma falta de energia aqui na Rádio Navegantes. Então, até das 11:50 até as 15:30, a Rádio Navegantes não estará no ar, tá bom? Então, se você ouvir a nossa rádio fora do ar, então, até as 15:30, a gente estará aí com falta de luz e também já aproveitando para fazer algumas manutenções, né? E sexta-feira tem o programa Encontro de Violeiros, né? Nesta sexta-feira será um pouco mais cedo, em virtude do Jogo do Brasil. É, a partir das 19 horas, então, terá a apresentação do programa Encontro de Violeiros. E quem estará cantando para nós é a dupla João e William de Sarandi. Vamos lá então, para começar o nosso bumerangue com energia positiva, o som do Queen com Under Pressure.

Show de bola, 10h18, tá aí o som da Rita ali, Felicidade. Também rolou por aqui o som do Grupo Queen com Under Pressure. Começamos bem o nosso programa Boomerang com as clássicas, as melhores do passado pra você. Bom dia especial pra dona Leonísia Engler. Dona Leonísia tá ligada com a gente, participando já nesta manhã de segunda-feira. É, a dona Leonísia então mandou um recado pra nós, os avós estão... Então, Leonísia e o Virgílio Engler, né? Estão homenageando a neta Lidiane Grosselli Dalpupo pela passagem do seu aniversário hoje. Desejando saúde, paz, alegrias e vida longa para ela com a música de aniversário. Um abração, minha amiga Leonísia, seu Virgílio. Obrigadão pela audiência de sempre, pelo carinho, pela amizade de vocês aí. E parabéns pra neta, né? A neta Lidiane Grosselli Dalpupo, muita saúde, muita paz e felicidades aí. Em nome do vovô e também da vovó, né? Seu Virgílio, dona Leonísia. Um abração especial pro meu amigo também, Paulo Dion, né? Tá pedindo pra escutar e oferecer a música para todos os nossos ouvintes. A música do Blitz, A Dois Passos do Paraíso. Essa é boa, né, Joe? Já, já também aqui na nossa programação. E a gente começa este bloquinho com o sucesso do LS Jack. Amanhã não se sabe. Essa música é uma música muito refletiva para os nossos dias atuais, né?

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3: Muito bem, estamos de volta. Último bloco do Giro Astral chegando. E nesse último bloco tem Capricórnio, Aquário e Peixes. E eu começo as previsões com você, Caprica. Sua tranquilidade atrai amizades sinceras e conversas cheias de confiança. Um novo impulso ajuda você a avançar em direção aos seus objetivos. Evite alimentar irritações ou entrar em discussões desnecessárias. Busque refletir mais antes de reagir e preserve sua energia. Número da sorte é o 15. Alô, Aquário! Os resultados das suas iniciativas começam a aparecer. Sua energia, praticidade e determinação ajudam a superar obstáculos e seguir firme rumo às suas metas. A comunicação ganha destaque e você compreende melhor a importância de ouvir os outros. Isso fortalece seus relacionamentos e amplia suas oportunidades. Número da sorte é o 23. Alô, Peixes, com você agora. Antes de assumir compromissos importantes, procure reunir todas as informações necessárias. As influências do dia favorecem seu estado de espírito e ajudam você a seguir na direção certa. Sua capacidade de comunicação estará acima da média. Aproveite para se aproximar de quem realmente entende você e apoia seus objetivos. Número da sorte é o 10, Peixes. E o nosso giro astral desta segunda-feira vai ficando por aqui. Eu sou o Silva Júnior e amanhã, terça, volto com mais uma edição e conto com a sua audiência. Grande abraço, boa semana e até lá.
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8: Suas clássicas 10:33. Bom dia pra você, obrigado pelo teu rádio ligado aqui nas ondas da 87.9. Uma rádio simples, uma rádio que foi feita pra você, com certeza. E vamos lá então com as antiguinhas até as 11 horas. Hoje é dia de informativo também. Às 11 horas teremos os nossos informativos. Hoje tem um informativo do escritório da Emater de Ronda Alta. Tem os informativos da prefeitura. Tem as nossas notícias, nossos comunicados também. Tudo isso logo mais aqui na programação. Lembrando também que a partir das 11:50 a gente terá uma queda de energia já programada pelo setor da RGE, que vai até as 15:30, tá bom? Então, das 11:50 até as 15:30 a gente não terá energia aqui no estúdio da Rádio Navegantes. Então, impossibilitando também a nossa transmissão de música e também programação, né? 10:34. Bora lá curtir este cara que eu acho que é um dos melhores cantores que tem da música internacional do passado, que é o cara do Simple Red, do grupo Simple Red, com música boa.

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2: Perfeito, 10h41. Rolou por aqui, Roberto Carlos, Folhas de Outono. Essa aqui que foi indicação do professor Valério Bernardi. Professor, obrigado pela contribuição na programação aí. Bela escolha para este momento que estamos vivendo, né? Isso aí, momento do frio, do inverno. Ainda passou por aqui também o som do Blitz, a pedido do meu amigo Paulo, popular Joe, tá sempre na companhia da rádio, quando tá vendendo seus produtos na rua também, tá sempre com o radinho ligado, né, Joe? Abração pra ti, obrigado pelo carinho, pela audiência, obrigado por estar sempre com esse radinho ligado aqui na programação da rádio. Bom trabalho pra ti, boas vendas sempre. Olá, por aqui também, essa aqui do Simple Red. Essa aqui foi clássica demais, né? Vamos lá então, pra seguir de música, tem Kelly Clarkson, aquela dos anos 2000 agora, né? Stronger, 18 faltando pras 11, bom dia.

aí o sucesso da Kelly Clarkson, Stronger. 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
2: Olá, é hora de ficar bem informado. Voltamos com mais uma edição do Info News desta segunda-feira. O sedentarismo voltou ao centro das preocupações de profissionais da saúde diante do aumento do tempo em frente às telas e da rotina cada vez mais parada de parte da população. A orientação é simples, mas importante: movimentar o corpo com regularidade para reduzir riscos e melhorar a saúde física e mental. A prática pode começar de forma leve, com caminhada, aquela pedalada básica, natação, dança, academia ou qualquer atividade que se encaixe na realidade de cada pessoa. O ponto principal é manter constância, respeitar os limites do corpo e buscar orientação quando houver problemas de saúde. Entre os benefícios estão melhora da circulação, fortalecimento de músculos e ossos, controle do peso e redução do risco de hipertensão, diabetes e doenças do coração. A atividade física também ajuda no sono, na disposição e no equilíbrio.

0: equilíbrio emocional. Especialistas avaliam que escolhas diárias podem gerar impacto importante. Trocar alguns minutos parado por movimento já é um começo. Mais do que buscar estética, o exercício deve ser visto como cuidado com a saúde e autonomia. Daqui a pouco mais informações aqui no Info News. Fique ligado.
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3: E um empate em 2-2 marcou a estreia das seleções da Holanda e Japão neste domingo na Copa do Mundo de 2026. Apesar da dominância tática, a laranja mecânica foi surpreendida pela raça dos samurais azuis, que se impuseram na reta final da partida em busca do empate. No primeiro tempo, as equipes se estudaram e, apesar da vantagem técnica da Holanda, a primeira parcial terminou com marcador zerado. Já na segunda etapa, a Holanda saiu na frente com Van Dijk e Subervielle, mas o Japão buscou empate duas vezes com Nakamura e Kamada. Com empate, as seleções dividem a liderança do grupo F da Copa do Mundo com um ponto cada. Quem avançar nesse grupo pode aparecer no caminho da seleção, já que no primeiro e o segundo colocado da chave do Brasil vão cruzar justamente com os melhores classificados deste grupo na primeira fase de mata-mata. O resultado comprova o bom retrospecto recente dos japoneses contra adversários europeus. Agora já são 10 duelos seguidos sem derrotas. Ao todo foram 8 vitórias e 2 empates. Um desses triunfos aconteceu contra a Inglaterra em pleno estádio de Wembley. É pelos comentários aí que a gente andou acompanhando, né? A seleção brasileira vai ter que mudar bastante o esquema tático aí para, né, encarar uma dessas seleções aí que vão estar provavelmente no caminho do Brasil. Brasil passando aí da primeira fase, né? Holanda e Japão, não vai ser fácil não, amigo. Eu sou Kleber Salles e volto daqui a pouco em trazendo mais destaques da Copa para você.
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O Brasil é o único país que esteve presente em todas as Copas do Mundo já realizadas. Desde 1930, a seleção brasileira nunca ficou fora do torneio. Isso mostra a força e a tradição do futebol brasileiro.

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0: Muito bem, 11:05, está no ar o nosso programa informativo aqui da Rádio Navegantes, programa Espaço Aberto, avisos e comunicados e demais recados. Em virtude aí do nosso compromisso com a nossa falta de luz, então, a partir das 11:50, a gente vai antecipar os nossos informativos, o informativo da Imater e também o informativo da Prefeitura Municipal de Ronda Alta hoje, tá bom? Por precaução aí, vai que falte antes, né? Começamos aqui então com as cotações da Cotrizal para esta segunda-feira, dia 15. Conforme a Cotrizal, então, soja cotado hoje em R$113. R$113 a saca de soja para hoje. Milho, R$58 a saca. Trigo, PH78, R$70 a saca. As informações são da Cotrizal, lembrando sempre que o faturamento dos grãos acontece pela parte da tarde, das 13h30 até as 16 horas. 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
1: Segunda-feira, 15 de junho de 2026. Este é o Giro de Notícias. Eu sou Norberto Notari e você acompanha os destaques do momento. A proposta de emenda à Constituição, que reduz a jornada de trabalho e acaba com a escala 6x1, deve avançar nesta semana. Pelo menos essa é a expectativa do presidente da Câmara, deputado Hugo Mota, do Republicanos da Paraíba. O Senado deve votar o texto amanhã. O presidente Luiz Inácio Lula da Silva desembarcou em Évian-les-Bains, na França, para participar da cúpula do G7, que começa hoje. Ele está entre os diversos líderes que não fazem parte do grupo, mas foram convidados pelo governo francês, anfitrião, para participar das discussões. Há expectativa para um possível encontro entre Lula e Trump na quarta-feira, quando o presidente americano estará no evento. O abono salarial PIS/PASEP 2026, referente ao ano base 2024, terá novo pagamento hoje. Desta vez, o benefício será destinado aos trabalhadores que nasceram nos meses de julho e agosto. Os valores ficam disponíveis para saque até o encerramento do calendário no dia 30 de dezembro de 2026. Ministro das Relações Exteriores do Paquistão confirmou que a cidade suíça de Genebra vai sediar na sexta-feira a cerimônia de assinatura do acordo entre Estados Unidos e Irã, o acordo de paz. Em publicação nas redes sociais, Ishaq Dar disse que o Paquistão permanece confiante de que esse desenvolvimento positivo vai pavimentar o caminho para uma paz duradoura. A Suécia goleou a Tunísia por 5-1 em partida que seguiu até a madrugada desta segunda e lidera agora o grupo F da Copa do Mundo. Isso porque antes a Holanda e o Japão empataram por 2-2. Pelo grupo E, a Costa do Marfim venceu o Equador por 1-0 e antes, pelo mesmo grupo, a Alemanha atropelou o Curaçao 7-1. O Giro de Notícias é uma produção da Agência Rádio Web. Produção e apresentação, Norberto Notari. Trabalhos técnicos, Mário Melo.
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0: Muito bem, muito bom dia. Está no ar os informativos da Prefeitura Municipal de Ronda Alta. Começamos aqui com os avisos gerais. Siga no Instagram o perfil oficial da Defesa Civil de Ronda Alta e fique por dentro das notícias e avisos sobre o clima no município e também na região. Procure por Defesa Civil Ronda Alta ou arroba Defesa Civil Ronda Alta na plataforma do Instagram. Aviso geral, a administração informa que está circulando e-mails falsos sobre irregularidades para com a prefeitura. Pedimos cautela a todos para que não caiam em golpes e não concedam seus dados pessoais em links suspeitos. A prefeitura não entra em contato através de e-mail. Ressaltamos que o nosso conteúdo oficial de divulgações é feito através do site e redes sociais oficiais da administração. A administração informa também que circula postagens falsas em redes sociais, através de anúncios sobre cursos oferecidos pela administração e o governo federal. Não caiam em golpes. As postagens não são oficiais. Procure as redes sociais oficiais, Prefeitura de Ronda Alta no Facebook e Instagram. Se o conteúdo não estiver postado nestas páginas, ele é falso. Fique atento. No CRAS, os atendimentos ao público para serviços de apoio ao INSS e ao gov.br acontecem nas terças e quintas, das 9 às 16 horas no CRAS. Maiores informações pelo 3364-1301. Ainda no setor do CRAS, quer participar do programa habitacional de Ronda Alta? Siga o passo a passo, acesse o site da Prefeitura Municipal de Ronda Alta, www.rondaalta.rs.gov.br/site. Vá até a aba Habitação, baixe e preencha os documentos, declaração, ficha de inscrição habitacional, formulário de recurso administrativo. Depois de preencher, escaneie os documentos e envie pelo link, né? Pronto, sua inscrição estará realizada. Atenção, caso você não tenha acesso aos formulários, confira o cronograma de atendimento para a realização da inscrição presencial nas redes sociais da administração. Agricultura. A Secretaria de Agricultura e Meio Ambiente informa que o programa Dissemina, que é focado no melhoramento genético da bovinocultura leiteira através de inseminações artificiais, segue ativo. Os produtores interessados não precisam realizar qualquer tipo de inscrição, sendo apenas necessário entrar em contato com a secretaria quando necessitar do serviço. Informações pelo 999-77-6773, ainda pelo 99674-2637, também pelo 99620-3385 e ainda pelo 3364-5900. Agricultura, atenção, produtores rurais, já está aberto o prazo para a declaração de rebanho de 2026 até o dia 30 de junho. Não deixe para a última hora. Faça a sua atualização de forma rápida e prática sem sair de casa pelo produtor online ou procure a Inspetoria Escritório de Defesa Agropecuária do seu município. Manter o teu cadastro atualizado é fundamental para a sanidade animal e também para evitar pendências. Educação, a Secretaria Municipal de Educação e Desporto informa. Inscreva-se para o estágio remunerado por intermédio da ARAC na área de educação. Requisitos: idade a partir dos 16 anos e estar estudando no ensino médio ou graduação na área de educação. Entre em contato pelo 54991222437. Junta Militar. Atenção para o prazo do alistamento militar. A Junta de Serviço Militar informa aos cidadãos nascidos entre 1º de janeiro de 2008 e 31 de dezembro de 2008 é que o prazo para o alistamento militar encerra no dia 30 de junho. O alistamento pode ser realizado na Junta de Serviço Militar junto à Prefeitura Municipal de Ronda Alta ou também pelo site alistamento.eb.mil.br/alistamento. Fique em dia com as tuas obrigações militares. Vigilância epidemiológica de Ronda Alta. Atenção, Ronda Alta, o mosquito da dengue está por aí e ele pode estar mais perto do que você imagina. A dengue é transmitida pelo mosquito Aedes aegypti e pode causar febre alta, dor no corpo, dor atrás dos olhos e manchas vermelhas na pele. Evite água parada, tampe caixas d'água, limpe calhas, elimine recipientes que acumulam água e mantenha o seu quintal sempre muito bem limpo. 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Uma campanha da Vigilância em Saúde, em conjunto com a Secretaria de Saúde do município de Ronda Alta. Infraestrutura, atenção comunidade. A administração informa que um novo processo de licitação para os serviços de coleta de lixo já foi realizado. Neste momento, o processo está em fase de análise de recursos das empresas participantes, etapa necessária para a conclusão legal. Após essa fase, será feita a contratação da nova empresa responsável pela coleta. Em breve, divulgaremos novo cronograma de coleta de lixo na cidade, interior e também balneários. Esse, portanto, foi o nosso informativo da Prefeitura Municipal de Ronda Alta. Amanhã tem muito mais, a partir das 11 horas, aqui na programação da Rádio Navegantes. 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
1: O Parlamento Gaúcho promove 4 audiências públicas nesta segunda. A primeira delas acontece no Palácio Farroupilha. A Comissão Especial de Serviços Públicos vai abordar a concessão à Egea Corsã nos municípios. Já na cidade de São Marcos, 3 comissões da Assembleia, Agricultura, Economia e Assuntos Municipais, promove uma audiência pública para tratar da crise na produção de alho no Rio Grande do Sul. A Comissão de Cidadania e Direitos Humanos realiza audiência pública na Câmara de Vereadores de Alvorada para falar das parcerias público-privadas nas escolas da rede estadual de ensino. Por fim, a Comissão de Educação também promove audiência pública na cidade de Gravataí. O objetivo é falar da inclusão dos alunos com deficiência e a funcionalidade do Complexo de Educação Especial Irmã Soledade. Agência Rádio Web, produção e reportagem, Christian Costa.

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3: Durante esta semana, teremos a atuação de uma massa de ar seco sobre a região sul do Brasil, que garante o tempo firme nos três estados, mas as temperaturas não devem subir, mesmo com a presença do sol. Inclusive, pela manhã, tem potencial para a ocorrência de geadas fracas na região da Campanha Gaúcha, áreas que fazem fronteira com o Uruguai, com temperaturas no amanhecer que podem ficar perto de 5, 6 graus. Não é uma geada forte, mas é uma geada aí que pode atingir áreas de relva. Esse tempo firme também proporciona uma condição de baixa umidade relativa do ar nas horas mais quentes do dia, principalmente no interior dos estados. Serão dias com grande amplitude térmica, ou seja, amanhecendo mais gelado, na parte da tarde a temperatura até sobe um pouco mais e volta a esfriar entre noite e madrugada. É só apenas a partir da próxima sexta-feira que novas áreas de instabilidade avançam em direção à região sul do Brasil e trazem potencial para pancadas de chuva nas áreas de fronteira com a Argentina. Antes disso, a condição é de tempo firme. Maria Clara Sasaki, da Tempo OK Meteorologia, em parceria com a agência Rádio Web.
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6: Bom dia, ouvintes da Rádio Comunitária Navegantes. Está iniciando o programa do Escritório Municipal da Emater de Ronda Alta. Na apresentação do programa de hoje, a extensionista social Beatriz. No programa da Emater de hoje, vamos falar sobre a agenda semanal da equipe municipal de 15 a 19 de junho de 2026. Avisos e informativos da Emater e das instituições parceiras, assunto da área técnica e social e preço dos produtos agrícolas. Então, a agenda desta semana. Na segunda-feira, né, no período da manhã, a equipe realizou então a reunião semanal para alinhar as atividades da semana. Também está previsto então para essa semana a continuidade nos PIAs, né, nos planos do programa Terra Forte e início então da coleta de solos dos beneficiários da etapa 3, conforme então os agendamentos. Esta semana então, quinta-feira, o colega Douglas estará em capacitação sobre biológicos no município de Tucunduva. Na quarta-feira, dia 17, às 8:30 da manhã, haverá uma reunião na Câmara de Vereadores sobre o evento, então o tradicional jantar do vinho com o pessoal da linha divisória. Então, esta reunião para alinhamentos, né, e para dar andamento então ali pro evento do jantar do vinho, que acontece então no dia 7 de agosto. Também então recebemos a informação, né, que estão já na agência do Banrisul os 8 cartões do Terraforte, do programa Terraforte. Então vamos estar programando a entrega então desses cartões nesta semana. Então já para os 12 primeiros beneficiários os cartões já chegaram. Então seguimos com os avisos e os informativos. A nossa campanha Produza Seu Alimento e Colha Saúde, lembrando que quem tiver interesse em encomendar mudas frutíferas, então a gente vai ter uma próxima entrega dia 3 de agosto. Quem tem interesse então em mudas de batata doce e pastagem, então as mudas da Afubra, encomendas e mudas de batata inglesa da variedade Macaca e Ágata a R$8 o quilo. Então são sacolas de 10 quilos. Então a gente reforça, né, que quem tem interesse em fazer encomendas passa aqui no escritório de Mater, realiza sua encomenda. Então para melhor, né, a gente está administrando ali as encomendas e os pedidos, tá bem? Assuntos do dia. Então, hoje eu vou falar sobre um assunto bem importante e que nos últimos anos tem aumentado os casos, né, com as nossas propriedades rurais, que é a questão dos acidentes de trabalho. Então, se a gente for parar para analisar, nos últimos anos aconteceram muitos acidentes fatais no meio rural. Seja com maquinários, né, seja em deslocamento, seja durante uma atividade, né? Então isso é muito relevante, né? E é um assunto delicado, e o produtor, o agricultor, no seu dia a dia, na correria do seu dia a dia, deve ficar muito atento a esses detalhes. Às vezes são pequenas falhas que causam grandes transtornos, né? Incluindo ali, levando até a acidente fatal do produtor ou de quem está ali próximo. Então, é importante a gente chamar a atenção de quem ouve, de quem está ouvindo ali o programa, dos nossos produtores, muita atenção na época dos plantios, nas épocas da colheita, em momentos de deslocamento em rodovias, em estradas, né? Porque às vezes uma pequena falha, né, uma falha humana causa uma fatalidade. Então isso é muito importante. E muitas vezes, na correria, porque está vindo uma chuva, tem que colher, tem que levar o produto para a cidade. Naquela correria, às vezes acaba acontecendo algo grave, né? Então, a gente pede muita atenção, muito cuidado, que 80% dos acidentes são devido a falhas humanas e 20% são falhas mecânicas. Então sempre para uma colheita, revisar a colheitadeira, né, fazer tudo certinho no momento também das plantas, realizar uma vistoria nos tratores, nas plantadeiras, né, não deixar para os últimos dias, que às vezes na correria acaba passando em branco, né, algum detalhe ali na revisão de algum implemento, né, e depois acaba acontecendo um grande acidente muitas vezes, né. Então aqui eu vou repassar alguns dados para os ouvintes, para a gente perceber o quanto a gente não se toca muitas vezes, né, dos riscos que isso acontece. Então, incapacidade ou ignorância do perigo. 40% dos acidentes estão ligados a esse detalhe. Porque às vezes o produtor está sempre no automático. Porque eu faço isso há muitos anos, então já está ali no automático, mas muitas vezes o produtor, né, o agricultor está tão seguro daquilo que faz isso há muitos anos e de repente alguma falha leva numa fatalidade, né? Velocidade excessiva. Gente, quem faz deslocamento, né, nas vias urbanas, tem que ter muito cuidado, né? Dirigir com a velocidade permitida ou de acordo com o meu equipamento, né? Então, velocidade excessiva, 22% é a causa dos acidentes. Às vezes na correria, porque tá vindo uma pancada de chuva, então correr na cidade, levar produto, vir recolher o maquinário, né? Então, são detalhes que acabam muitas vezes passando despercebido, mas de repente causando um grande transtorno, um grande prejuízo financeiro, né, ali de máquinas e até mesmo a vida, né, de quem trabalha no dia a dia. Falta de atenção do tratorista, ou quem, né, quem está ali no, dirigindo, 21% é falta de atenção. 13% é inexperiência ou falta de treinamento. Às vezes pega uma pessoa ali que não conhece o equipamento, que não conhece o maquinário, né? E acaba então muitas vezes acontecendo um acidente por esse motivo. E 4% então são outras causas. Então, isso são dados, né, seguros, que o pessoal acaba levantando. E se a gente olhar nas reportagens, né, no noticiário, muitos acidentes vêm acontecendo nos últimos anos, né? Então, ou numa plantadeira, ou porque um trator tombou, né? Então, a gente tem que ter muito cuidado. Então, é importante a gente frisar que, baseado nos dados acima, muitas causas são por falhas humanas, né? Então, excesso de velocidade, uso incorreto dos freios, acoplamento incorreto, implementos, né? Então, muitas vezes vai lidar com o guincho também, com o caminhão muque, tem que ter muito cuidado, né? Quem tá manobrando, quem tá próximo também, né? Muitos também acidentes aconteceram de bags caindo, né? O guincho, né? Então, a gente tem que ter muito cuidado com isso. Então, fica aqui a nossa dica, né, para os nossos produtores rurais, os nossos trabalhadores, que sempre fazer as atividades com atenção, por mais que no dia a dia é corrido, né? Só quem está ali na lida, que sabe como que é acompanhar o tempo, enfim, né? Ter todo esse planejamento. Para ter uma melhor segurança, né? Eu acho que a vida de quem está ali, a nossa vida no geral, é mais importante do que tudo, né? Então, ter muito cuidado em relação a isso. Fica aqui a nossa atenção para os trabalhos agrícolas, né? Ter este cuidado, que o que mais importa no dia a dia é a nossa vida, né? Porque alguém vai sentir falta de nós. Então, assim, fazer as coisas com calma, com paciência, revisar, né? Ter cautela. Que às vezes no automático, deixa ali um trator no ponto morto, quando vê o trator despenca, de repente não ficou mal engatado, esqueceu de puxar o freio de mão. Então, assim, são pequenos detalhes que às vezes no dia a dia causam um grande transtorno, né? Então, seguimos com o nosso programa. Então, o preço dos produtos agrícolas: a soja R$113, o milho R$58, trigo PH R$78, R$70. 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Então, essas foram as informações do Escritório Municipal da Emater de Ronda Alta. Obrigada pela atenção e até a próxima segunda-feira. Então, um forte abraço a todos os ouvintes.
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2: Na Copa do Mundo de 2014, no Brasil, a geração de lixo nas cidades sede cresceu em mais de 14 mil toneladas por dia em dias de jogos. Copos, embalagens, talheres descartáveis, sacolas plásticas. No Catar, em 2022, a FIFA tentou mudar o cenário. Segundo a entidade, cerca de 80% do lixo gerado nos estádios foi reciclado ou compostado. Além disso, durante o torneio, 8 milhões de garrafas de plástico de refrigerantes foram produzidas localmente a partir de plástico reciclado. Foi a primeira vez que a Coca-Cola utilizou garrafas 100% feitas desta forma em um mega evento esportivo. Na Copa do Mundo Feminina de 2023, que rolou na Austrália e na Nova Zelândia, os restos de comida dos estádios foram oferecidos aos funcionários dos locais, doados aos parceiros de recuperação de alimentos ou ainda enviados para alimentação animal e compostagem. A FIFA não tem previsão de quanto a Copa deste ano pode gerar de lixo. Mas considerando que o evento acontece em 3 países, 48 seleções e com expectativa de receber 5 milhões de pessoas, vamos combinar que o volume deve ser grande.
1: Produção e distribuição, Agência Rádio Web.
3: A seleção brasileira estreou na Copa do Mundo contra o Marrocos com um empate em 1-1 em Nova Jersey, nos Estados Unidos. O detalhe é que a seleção montada pelo técnico Carlo Ancelotti encontrou dificuldades, já que a seleção marroquina apresentou uma pressão no primeiro tempo, tanto que saiu na frente, mas a seleção brasileira conseguiu empatar ainda no primeiro tempo com o Vinícius Júnior. Um segundo tempo muito mais truncado. A seleção de Marrocos não quis ir para cima do Brasil e ficou satisfeita com o empate e mais se defendeu. Ressaltando que num lance nos minutos finais do jogo, a seleção de Marrocos chegou com muito perigo, fazendo com que o goleiro da seleção brasileira, Alisson, fizesse uma grande defesa. Fim de jogo, 1-1 para Brasil e Marrocos. Agora é pensar no próximo jogo, que será contra o Haiti no dia 19 de junho, próxima sexta-feira, às 9:30 da noite. Para este duelo, a expectativa é de ter Neymar em campo, já que o atacante vai passar por uma nova ressonância magnética para avaliar se ele já tem condições de treinar junto com o grupo. Se for positiva essa decisão, Neymar já treina e vai poder estar em campo ajudando a seleção brasileira contra o Haiti em partida válida pela segunda rodada da Copa do Mundo. Agência Rádio Web com informações da seleção brasileira, Daniela Esperon.
4: Os Estados Unidos e o Irã chegaram a um acordo de paz. A informação foi divulgada na noite deste domingo pelo presidente norte-americano Donald Trump e pelo primeiro-ministro do Paquistão, Shehbaz Sharif. Ambos fizeram publicações em redes sociais. No X, Sharif disse que ambos os lados declararam um encerramento imediato e permanente das operações militares em todas as frentes, incluindo no Líbano. O paquistanês também afirmou que a cerimônia oficial de assinatura do tratado está marcada para o dia 19 de junho, próxima sexta-feira, na Suíça. Trump publicou a informação em uma postagem na rede Truth Social. Ele escreveu: "O acordo com a República Islâmica do Irã está agora concluído. Parabéns a todos." Trump determinou a liberação da rota marítima no Estreito de Hormuz, sem a cobrança de pedágios ou taxas, e incentivou a retomada do transporte global de combustíveis. O serviço de notícias do Irã confirmou a informação do acordo de paz, replicando mensagens de Donald Trump e de Shehbaz Sharif. O vice-ministro das Relações

0: Exteriores do Irã, Kazem Gharib Abad, explicou que as negociações para um acordo final vão durar ainda 60 dias e devem incluir o fim das sanções ao Irã, mecanismos para a reconstrução do país e formas de monitorar o cumprimento dos compromissos pelas partes envolvidas. A agência Rádio Web, com informações internacionais, Leno Falk.
1: Pelo 10º mês consecutivo, Rio Grande do Sul registrou redução nos roubos de veículos em relação ao mesmo mês do ano anterior. Os dados são do Observatório Estadual da Segurança Pública. Em maio de 2026, foram registrados 104 casos de roubo de veículos, contra 208 ocorrências no mesmo período do ano passado, o que representa uma redução de 50%. Também teve queda de 30% nos roubos a pedestre, que passaram de 1.008 para 758. Esse foi o 9º mês consecutivo de retração desse tipo de crime e o 2º melhor mês de toda a série histórica. Ainda referente aos crimes patrimoniais, os roubos em transporte coletivo caíram 67% e as ocorrências em estabelecimentos comerciais tiveram queda de 24%. Os crimes violentos, letais e os homicídios também apresentaram redução pelo 10º mês seguido na comparação com o mesmo período de 2025. Foram 105 casos em maio de crimes violentos contra 112 no mesmo mês do ano passado. Isso representa uma queda de 6%. Já os homicídios tiveram redução de 7%, passando de 88 para 82. Agência Rádio Web, produção e reportagem, Christian Costa.
2: Fechado há quase um mês depois da morte de aves por suspeita de gripe aviária, o Parque Zoológico de Sapucaia do Sul reabre as portas aos visitantes a partir deste sábado. A decisão foi anunciada ainda na sexta-feira pela Secretaria do Meio Ambiente e Infraestrutura, a SEMA. A medida foi confirmada depois de uma reunião técnica que validou as condições adequadas do espaço para a retomada da visitação. Um dos fatores levados em conta para essa reabertura foi a estabilização do quadro sanitário depois das mortes registradas e também os resultados negativos para doenças virais de relevância, como a própria gripe aviária. O parque estava fechado desde o dia 15 de maio como uma medida preventiva depois da morte das aves aquáticas. Durante esse período, foram registrados ao todo 36 mortes de aves, com a última tendo sido no dia 29 de maio. Contudo, os testes descartaram riscos de contaminação com doenças mais graves. A reabertura ocorre com manutenção da vigilância contínua sobre a saúde dos animais e também das condições ambientais, o que garante a segurança dos visitantes e o bem-estar da fauna. Agência Rádio Web, produção e reportagem, Eduardo Amaral.

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O quê? O programa que se destaca no sul do Brasil. E também para você que é alucinado por músicas das bandas do sul. A hora é agora. Com Bandas e Companhia, comigo Nando Pinheiro, vamos juntos tocando o que há de melhor. Obrigado pela sua audiência, obrigado por você estar aqui conectado junto comigo, ouvindo. Agora aumenta um pouquinho esse volume, mais um pouco. Isso, agora sim. Vamos lá, conferir a primeira música da sequência. 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

0: curtindo a nossa programação Bandas e Companhia com a apresentação de Nando Pinheiro. Deixa eu tomar uma aguinha ali, é coisa rápida. Daqui a pouco eu volto trazendo só as melhores. 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

0: curtindo a nossa programação Bandas e Companhia com a apresentação de Nando Pinheiro. Deixa eu tomar uma aguinha ali, é coisa rápida. Daqui a pouco eu volto trazendo só as melhores. 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
0: Companhia tocando o que há de melhor pra você. De volta aqui, Nando Pinheiro. Vem que tem músicas de bandas, vem que tem as melhores da regionalidade do sul do Brasil. Bandas e Companhia, vamos conferir as próximas músicas.
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Aí, moçada, obrigado. Agora sim.

0: E aí, tá gostando da nossa programação? Espero que sim, ó. Daqui a pouco eu estou de volta com mais Bandas e Companhia. Não saia daí! 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

Volta aqui, Nando Pinheiro. Vem que tem músicas de bandas, vem que tem as melhores da regionalidade do sul do Brasil. Bandas e companhia, vamos conferir as próximas músicas.

0: somente as melhores. Fica ligado que daqui a pouco eu volto com muito mais sucessos aqui. Banda e Companhia.
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0: Opa, estamos de volta para mais sucessos aqui para você. Músicas de bandas. O que há de melhor no mundo da música? No sul do Brasil. Essa cultura rica. Bandas e Companhia. Vamos já dar início à nossa próxima sequência. Confira aí.

0: somente as melhores. Fica ligado que daqui a pouco eu volto com muito mais sucessos aqui. 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
4: 1:35.
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6: 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De volta aqui, Nando Pinheiro. Vem que tem músicas de bandas, vem que tem as melhores da regionalidade do sul do Brasil. Bandas e Companhia, vamos conferir as próximas músicas.

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0: Chegamos ao final de mais uma edição de Bandas e Companhia comigo, Nando Pinheiro. Obrigado pela audiência até aqui. Continue na sua emissora favorita, porque você sabe, aqui a música não para. 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

começando mais um showzaço daqueles. O nosso show da tarde começa agora. É a sua dose diária de animação e boa música. Queremos ouvir você aqui, ó. Queremos ouvir você interagindo conosco e curtindo essa tarde com os melhores hits que não saem da sua playlist. Vamos nessa!

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1: Olá, voltamos com mais uma edição do Info News, deixando você muito bem informado nesta segunda-feira. O Google entrou no clima da Copa do Mundo e passou a oferecer novos recursos para quem quer acompanhar o torneio em tempo real, direto pela busca e com apoio de inteligência artificial. Na busca, os jogos aparecem com informações em tempo real em formato mais visível. O torcedor pode ver placar, dados da partida, conteúdos das redes sociais e indicação de onde assistir a cada confronto. Entre as opções citadas pela empresa está a transmissão pelo YouTube, por meio da Cazé TV. Outra frente está o modo IA. A ferramenta pode oferecer explicações sobre regras do futebol, informações históricas da competição e detalhes sobre jogadores. Para assinantes dos planos AI Pro e AI Ultra, o Google promete recursos mais avançados, como campos virtuais e estatísticas, trajetórias de chutes e leitura de esquemas táticos. A empresa também fez parcerias para mostrar bares, restaurantes e eventos com transmissão de jogos. A aposta é transformar a busca em uma central da Copa, unindo informação, tecnologia e experiência para torcedores. Daqui a pouco mais informações aqui no Info News. Fique ligado.
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tudo para mais um super bloco musical repleto de sucessos aqui no seu Show da Tarde. Ó, espero que você esteja animadão aí, hein? Pois estamos aqui naquele clima, daquele jeito, no pique, hein? Bora aumentar o volume aí porque músicas incríveis vão rolar a partir

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2: As últimas do esporte você confere agora nesta segundona, 15 de junho de 2026. E o negócio tá pegando fogo, hein? Copa do Mundo, haja coração, muitas emoções, né? Ontem a Alemanha se tornou a seleção com mais gols na história das Copas do Mundo. Após a goleada, veja vocês, né? Por 7-1 sobre Curaçao neste domingo pela fase de grupos do Mundial de 2026. Um novo 7-1 da Alemanha em Copas, hein, rapaz? Com resultados, os alemães chegaram a 239 gols em todas as edições do torneio e ultrapassaram o Brasil, que soma 238. A seleção brasileira havia ampliado sua marca no sábado ao empatar em 1-1 com o Marrocos, chegando aos 238 gols. No entanto, a vitória elástica da Alemanha fez com que os tetracampeões mundiais assumissem a liderança histórica do ranking de gols em Copas. Além de assumir o topo do ranking, a Alemanha se isolou na liderança do grupo e da Copa do Mundo de 2026, que também conta com Equador e Costa do Marfim. Além da Alemanha e do Brasil, no ranking de maiores artilheiros das Copas do Mundo, fecha o pódio a Argentina com 152 gols. É, rapaz, diferença grande, né? Da Argentina, né? Pro Brasil aí, que tá na segunda colocação. Eu sou Kleber Salles e volto daqui a pouco, hein? Com mais destaques esportivos, rapaz. Alemanha ganhando de 7-1, rapaz. Que medo que me deu, viu? Será, hein? Ai, ai, ai. Será que a Alemanha não pode cruzar o caminho do Brasil? Não sei não, viu? Eita, nós!
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3: 2:39.
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você aqui ao vivo, hein? Com o seu show da tarde. Espero que todos estejam aí prontos pra curtir, pra aproveitar essa tarde aí empolgante ao som das melhores músicas. Ó, sem mais delongas,

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0: com mais uma seleção musical do seu Show da Tarde. Olha, prepare-se porque essa seleção promete. Você vai cantar, você vai dançar, você vai se divertir ao som dos hits aí do momento, hein?
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1: Aqui com você no seu Show da Tarde e já vamos dar aqui o play na sequência que envolve você, hein? Os hits mais incríveis, o que tá bombando lá fora, toca aqui na sua programação, o seu programa cheio de energia positiva e de muita musicalidade, hein?
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6: Muito bem, voltamos com a última edição do dia do Info News para você ficar muito bem informado nesta segunda-feira. A explosão dos bancos digitais mudou a forma como os brasileiros escolhem cartão de crédito. Hoje, a decisão vai muito além do limite aprovado. Envolve anuidade, cashback, programa de pontos, cartão virtual, controle pelo aplicativo e facilidade para acompanhar os gastos em tempo real. Com a concorrência entre bancos tradicionais, fintechs e contas digitais, o consumidor encontra mais alternativas e menos burocracia. Muitas instituições oferecem cartões sem tarifa mensal, aprovação rápida e recursos que ajudam a organizar a vida financeira direto pelo celular. Mesmo assim, especialistas alertam que nem toda oferta combina com todos os perfis. Antes de solicitar um cartão, vale comparar taxas, regras dos benefícios, juros do rotativo, limite disponível e condições para manter isenção de anuidade. A facilidade exige cuidado. Contratar crédito em poucos minutos ajuda, mas o uso sem planejamento aumenta o risco de endividamento. Em um mercado cheio de opções, a melhor escolha une praticidade, custo baixo e benefícios reais para a rotina do consumidor. Encerramos assim mais um Info News, edição desta segunda-feira. Eu sou o Silva Júnior e volto amanhã com mais notícias para você. Ótima semana, grande abraço e até lá.
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3: E um empate em 2-2 marcou a estreia das seleções da Holanda e Japão neste domingo na Copa do Mundo de 2026. Apesar da dominância tática, a laranja mecânica foi surpreendida pela raça dos samurais azuis, que se impuseram na reta final da partida em busca do empate. No primeiro tempo, as equipes se estudaram e, apesar da vantagem técnica da Holanda, a primeira parcial terminou com marcador zerado. Já na segunda etapa, a Holanda saiu na frente com Van Dijk e Subervielle, mas o Japão buscou empate duas vezes com Nakamura e Kamada. Com empate, as seleções dividem a liderança do grupo F da Copa do Mundo com um ponto cada. Quem avançar nesse grupo pode aparecer no caminho da seleção, já que no primeiro e o segundo colocado da chave do Brasil vão cruzar justamente com os melhores classificados deste grupo na primeira fase de mata-mata. O resultado comprova o bom retrospecto recente dos japoneses contra adversários europeus. Agora já são 10 duelos seguidos sem derrotas. Ao todo foram 8 vitórias e 2 empates. Um desses triunfos aconteceu contra a Inglaterra em pleno estádio de Wembley. Pelos comentários aí que a gente andou acompanhando, né? Seleção brasileira vai ter que mudar bastante o esquema tático aí para, né, encarar uma dessas seleções aí que vão estar provavelmente no caminho do Brasil. Brasil passando aí da primeira fase, né? Holanda e Japão, não vai ser fácil não, amigo. Eu sou Kleber Salles e volto daqui a pouco em trazendo mais destaques da Copa para você.
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Brasil é o único país que esteve presente em todas as Copas do Mundo já realizadas. Desde 1930, a seleção brasileira nunca ficou fora do torneio. Isso mostra a força e a tradição do futebol brasileiro.

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5: 3:47.
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10: Muito bem, depois desse breve intervalo comercial, a gente tá de volta aqui com mais uma dose de música boa no seu show da tarde. Tá prontinho aí pra embalar mais ainda as melhores? E aí, tá prontinho pra ouvir aí somente as mais da tarde? Então se liga e vem junto com a gente.

0: tarde animada. O Show da Tarde vai ficando por aqui. Agradecemos aí a todos que participaram, que interagiram e fizeram essa tarde assim, ó, especial demais da conta. Continuem ligados e até amanhã, se Deus quiser.
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2: Olá, é hora de ficar muito bem informado. O Info News está no ar. Muito prazer, eu sou o Silva Júnior. Hoje é segunda-feira, 15 de junho de 2026. Um suposto vazamento de dados da Receita Federal colocou em alerta milhões de brasileiros. Um grupo criminoso anunciou em fórum ilegal a venda de uma base que teria informações de 248 milhões de cidadãos, além de registros de empresas, endereços, telefones e dados de contato. O Tecmundo analisou amostras do material e encontrou indícios de autenticidade como CPFs e CNPJs válidos, tabelas compatíveis com padrões da Receita e dados coerentes com cadastros nacionais. Mesmo assim, a autenticidade ainda não foi confirmada oficialmente e o caso segue sob investigação. Os criminosos afirmam que os dados foram extraídos de um sistema antigo da Receita e dizem que o acesso ainda estaria ativo. O conjunto completo teria mais de 78 gigabytes e estaria sendo vendido por US$ 1.300. Se confirmado, o vazamento pode facilitar golpes, fraudes e consultas ilegais usando CPF, telefone, endereço e vínculos familiares. A orientação é redobrar a atenção com mensagens suspeitas, não clicar em links desconhecidos e desconfiar de contatos pedindo dados pessoais. Daqui a pouco mais informações aqui no Info News. Fique ligado.
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8: 4:34.
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17h04, 17h04. Depois do Máquina do Tempo, nós estamos de volta. Estamos de volta com a programação da Rádio Navegantes. Nós, hoje à tarde, nós estivemos sem energia elétrica nos altos do bairro Aparecida, lá na torre da Rádio Navegantes. Não tinha energia elétrica, segundo os comunicados que a RGE tinha feito, né? E agora há pouco a comunicação retorna através das ondas do rádio também. Seguíamos somente pela internet. E a partir de agora, até as 19 horas, você fica comigo aqui no programa Som da Terra, que começa com 11 graus na temperatura, umidade relativa do ar em 75%, ventos a 8 quilômetros por hora. É a nossa atual previsão do tempo agora nesse instante. Boa tarde, ótima tarde para você. E nós vamos aproveitando, né? Aproveitando para desejar a você uma ótima semana, uma semana abençoada de muitas realizações e muita coisa boa para você. Agradecemos a todos vocês que nos seguem também, que nos seguem também através da página da Rádio Navegantes, né? Você que segue o rádio e segue também aí nossas plataformas, nosso muito obrigado. Vamos abrindo a parte musical de hoje, segunda-feira, 15 de junho, metade do mês. Estamos chegando com o milionário José Rico, Memória Esquecida. Depois tem Dino Frank e Moraí, Cheiro de Relva. Na sequência, Pião Carreiro e Zé Paulo, Porta do Mundo. Boa tarde.

0: Obrigado.
1: Nesse DVD e CD está saindo uma canção também, uma homenagem que nós estamos fazendo ao nosso querido José Mendes, um gaúcho, aquele do Parapedro e muitos outros sucessos. Isso. E nós vamos oferecer esta canção, sem dúvida, para vocês, para ele.
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Aí, esse é o programa Encontro, com você de todas as tardes, das 17 às 19 horas. Seu encontro de todas as tardes, finzinho de tarde, frio, né? Que danado, hein? Friozinho danado lá fora, mas quente com a boa música sertaneja que deixou saudade. Gino Franco e Moraí cantando Cheiro de Relva. Chegando mais uma, chegando o Peão Carreira e Zé Paulo, Porta do Mundo. Daqui a pouquinho tem Chua Chua, Craveira e Cravinho. Também tem Teodoro e Sampaio, Vestido de Seda, e Alain e Aladim, Dois Passarinhos. O som da terra tá no ar.

0: 5:19.
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1: 17 horas mais 29 minutos e um chute, lindo chute, né? Marcou 1-0 então no Egito sobre a Bélgica, jogo em andamento, Egito e Bélgica. E nós também, olha só, compartilhando aqui com vocês, né? Compartilhando aqui com vocês também aí, dos jogos da Copa do Mundo, jogos da Copa do Mundo então aí, nós vamos destacando, né? Destacando alguns gols, vai saindo os gols aqui, nós vamos contando para você então aí, Bélgica 0, Egito 1, pela primeira rodada do Grupo G. Primeira rodada do Grupo G, logo mais nós teremos às 19 horas Arábia Saudita e Uruguai, Arábia Saudita e Uruguai. Aqui tá marcando aqui para as 19 horas, né? Eu 15 do 3, hoje 19 horas, Arábia Saudita e Uruguai. Só que os caras do Globo.com aqui, do G1, erraram aqui porque já marcaram o placar de 1-0 pro aliás, tá certo aqui, tá certo. 1-0 pro Egito. Acertaram, antes estava corrigido aqui, agora corrigiu. Nós vamos ter às 22 horas o Irã e a Nova Zelândia. Vamos ter também, né? Amanhã, França e Senegal. Amanhã, Iraque e Noruega. E também amanhã, Argentina e Argélia. É os jogos que vamos ter amanhã. Hoje, portanto, então, nós tivemos aí. Já tivemos o. A Bélgica e o Egito, por enquanto, né? Daqui a pouquinho vai ter Arábia Saudita e Uruguai. A partir das 19 horas vai ser um jogão, né? Uruguai é sempre Uruguai, né? Tá certo? São 17 horas 31 minutos. Você curtiu o Peão Carreira Zé Paulo, Porta do Mundo, Craveiro e Cravinho, Chua Chua. Chegando mais música aqui na programação da Comunitária Navegantes. Quem vem cantar pra gente agora? Mato Grosso e Matias.

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5: Chegando aqui da Navegante, chegando informações. É, Bélgica iguala com o Egito. Tudo igual, 1-1 pela Copa do Mundo. É, as coisas vão sendo mais ou menos assim, né? Tá parecendo. Foi pedreira, jogou ontem da Laranja Mecânica, né? E hoje também tá pedreira esse jogo da Bélgica e também do Egito, que jogo que tá aí no primeiro tempo, jogados 32 minutos do primeiro tempo. Vamos em frente com música. 11 graus era a temperatura quando a gente começou, segue ainda em 11 graus, 78% de umidade relativa do ar. Bora, vestido de seda, Teodoro e Sampaio.

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7:46 e uma médica foi presa na Polônia após a descoberta de 34 fetos humanos enterrados no jardim de sua antiga residência, informaram as autoridades hoje. Madalena, de 57 anos, sem antecedentes criminais, é suspeita de ter utilizado fetos para realizar experimentos e pode enfrentar uma pena de até 12 anos de prisão. Seu caso desencadeou uma grande polêmica no país, tradicionalmente católico, e muitos se perguntam como ela conseguiu obter os fetos, levando em conta que a Polônia tem uma legislação sobre aborto mais rígida do mundo. Por enquanto, não há provas de que ela os tenha obtido por meios de abortos ilegais, segundo informação de um porta-voz do Ministério Público. As acusações contra a médica incluem crimes de vilipêndio a cadáver, gestão inadequada de resíduos e abandono de materiais perigosos em local não autorizado. Na semana passada, promotores receberam a denúncia de que resíduos médicos haviam sido encontrados durante obras em sua antiga casa situada na localidade de Lutoris, no sudeste do país. Após as buscas na área, a qual participaram dezenas de policiais, sensores e cães, foram encontrados pelo menos 34 fetos enterrados no jardim. É muito provável que uma mulher detida tenha utilizado esses resíduos para realizar experimentos. A médica foi detida na sexta e foi decretada prisão preventiva de 3 meses. Ao tomar conhecimento das acusações, ela não se declarou culpada, mas afirmou que ela mesma havia levado e enterrado os fetos humanos encontrados em sua propriedade, assim como outros resíduos médicos, segundo o G1. Cabo Verde faz história. Segura uma das favoritas ao título da Copa do Mundo, empatando com a Espanha. Goleiro Vozinha, de 40 anos, foi o destaque da debutante seleção africana na partida que marcou a estreia do craque Lamine Yamal em Copas do Mundo. A primeira zebra da Copa do Mundo demorou 5 dias para aparecer. Uma das principais favoritas ao título, a Espanha, não conseguiu marcar sequer um gol diante do Cabo Verde e não saiu do 0-0. Os mais de 70 mil torcedores que estiveram no Mercedes-Benz Stadium em Atlanta, Estados Unidos, foram testemunhas da primeira grande história deste Mundial. Tá aí, tem tantas histórias ainda para contar para vocês nesse Mundial, né? Que tá só começando. Você curtiu? Alan e Aladim, dois passarinhos, são 17:49 e a nova do Rio Negro Solimões, Fivela com Fivela.

0: Maravilha!
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2: 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Tá aí, você vai ficar agora com a nossa reflexão no finalzinho de tarde. Daqui a pouquinho tem muita informação chegando para você. Nossa reflexão e já já nós estamos de volta, 18 horas mais um minuto.
3: Bênção e paz. Peregrinos de esperança, aos pés de Maria, mãe dos navegantes. Ave Maria, cheia de graça, o Senhor é convosco. Bendita sois vós entre as mulheres, e bendito é o fruto do vosso ventre, Jesus. Santa Maria, Mãe de Deus, rogai por nós, os pecadores, agora e na hora de nossa morte. Amém. Oremos. Ó Deus, Pai de amor e misericórdia, que pela graça do Espírito Santo, por meio da Sagrada Família, quisestes habitar conosco em Jesus, nós agradecemos vossa presença e todos os benefícios recebidos pela intercessão de Maria, Senhora Nossa. Atendei também nossa súplica de peregrinos de esperança neste santo ano jubilar, e guardai-nos sobre a vossa proteção de Pai, Filho e Espírito Santo. Amém. Um grande abraço. Nos vemos na missa. Tchau, tchau.
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0: 5 minutos, 18 com 5 na nossa programação. Isto aí, vamos lá, vamos de volta para as nossas informações futebolísticas. Continua, né? Os placares aqui: Bélgica em andamento. Bélgica 1, Egito também 1. Logo mais à noite nós teremos Arábia Saudita e Uruguai a partir das 19 horas. Arábia Saudita e Uruguai. Programação da Terra prossegue na programação da Comunitária Navegantes com muita música boa. Vamos destacando nossa segunda e última hora para você por aqui, o quadro 10 minutos com a viola na Navegantes.
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0: Meu amigo Altair Carlotti, Altair Carlotti aí do bairro Santa Bárbara, Zé Mulato e Cassiano. Sertão ainda é sertão.

0: Inglaterra, o quadro 10 minutos com a Viola, terminou Bélgica e Egito. 1-1 termina mais um jogo. O jogo começou às 16 horas. Daqui a pouquinho tem Arábia Saudita e Uruguai a partir das 19 horas. Temperatura na casa dos 10 graus agora, 81% de umidade relativa do ar. Deputado Giovanni Cherini sofre acidente de trânsito na BR-386. A informação está lá na página da Rádio Navegantes sobre este acidente, então, acidente que esteve envolvido então o deputado Giovanni Cherini e mais outros automóveis, né? Carro que transportava o deputado sofre acidente na 386, envolveu aí 4 automóveis registrados hoje, acabou alterando a agenda do deputado federal Giovanni Cherini na região de Soledade. De acordo com as informações divulgadas pelo próprio parlamentar, ele estava acompanhado de Adri Cherini quando ocorreu a colisão. As imagens do acidente mostram a gravidade do impacto e os danos causados nos veículos envolvidos. Apesar do susto, Giovanni Cherini informou que ele e Adri Cherini passam bem e não sofreram ferimentos graves. Em manifestações nas redes sociais, deputado tranquilizou familiares e amigos apoiadores, agradecendo as mensagens de preocupação e solidariedade recebidas após o acidente. A razão da ocorrência e dos procedimentos necessários no local, a agenda que seria cumprida nesta segunda-feira em Soledade foi cancelada. Cherini ressaltou que o mais importante é que todos os envolvidos no acidente estão em segurança. Circunstâncias da colisão deverão ser apuradas por autoridades competentes. Tá aí, ele próprio ali na página da Rádio Navegantes mostra então aí, né? A parte do que aconteceu, como ficou a destruição dos carros, né? E como estava então aí as coisas, né? Depois deste acidente, né? Que loucura, né, gente? Que loucura. As estradas estão cada vez mais cruéis, né? Porque tem muita coisa para nós aprendermos ainda, que precisamos ser mais prudentes no trânsito. Homem morre a ser atacado por enxame de abelhas durante trabalho em fazenda. Ele tinha 59 anos. Ele morreu lá na linha 27 em Guarantã do Norte. Segundo os bombeiros, a vítima realizava uma roçada quando foi surpreendido por um enxame de abelhas. O resgate foi acionado para socorrer o trabalhador logo após o ataque. Os bombeiros prestaram socorros, iniciando o transporte da vítima para a área unidade de saúde. Durante o trajeto, o estado de saúde da vítima se agravou, exigindo procedimentos de emergência por parte da equipe. O homem chegou a dar entrada no hospital, mas não resistiu às complicações por causa das múltiplas ferroadas. As circunstâncias não foram detalhadas. O caso gerou comoção na região, segue como alerta, né? Você sabe que por mais que você tenha sua propriedade, né? E você esteja nos arredores, você nunca conhece tudo, né? Começou a mexer com os arredores, quando você menos espera, tá mexendo com um problema, né? Porque muitas vezes elas chegam da noite para o dia nesse local e os proprietários não ficam sabendo. Quando se deparam, às vezes o problema já é gravíssimo, já não tem mais nem como se socorrer, né? Em alguns casos, né? Então, como é importante isso, né? Ficar de olho, prestar atenção em algumas coisas, né? Lá no norte já tá mais quente, aqui no sul elas já não estão abrigadas assim desta forma, mas o perigo é imenso com abelhas. Tá aí uma informação lá do Globo.com, que também está na página lá da Rádio Navegantes. 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
2: Zezé e Luciano, 18 e 21. 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

Aí, 18 horas 24 minutinhos. 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Ciúme exagerado. Agora tem Edson Hudson na navegação.

Muito obrigado.

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5: Finzinho de noite, finzinho de tarde, noite chegando, né? Que coisa, hein? Segunda-feira, 15 de junho, 18 horas 34 minutos. 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
5: Aí, você que tá ligado com a gente, sexta-feira tem Jogo do Brasil e aí a gente vai iniciar mais cedo o programa Encontro de Violeiros com esse duplaço, o João e o William vão arrebentar mais uma vez, mais um grande programa Encontro de Violeiros. Um abraço para você de todo o Brasil, nós estamos ao vivo a partir de agora através da nossa página no Facebook. Obrigado a você que nos acompanha, acompanha sempre a nossa audiência. Eita, coisa boa ter você aqui com a gente. Olha, os Estados Unidos e Irã. O Irã e os Estados Unidos, eles anunciaram neste domingo um acordo para encerrar o conflito entre os dois países e iniciar o processo de reabertura do Estreito de Hormuz, uma das rotas marítimas mais estratégicas para o comércio global de petróleo. A assinatura oficial do entendimento está prevista para sexta, dia 19, na Suíça, com mediação do Paquistão, embora os detalhes completos ainda não tenham sido divulgados. Autoridades dos países confirmaram que o acordo prevê a retomada da navegação no estreito e o fim do bloqueio naval imposto pelos Estados Unidos aos portos iranianos. O presidente Donald Trump confirmou o balanço das negociações e anunciou a suspensão das restrições marítimas. Parabéns a todos, autorizo integralmente a abertura do Estreito de Hormuz sem pedágio e a remoção imediata do bloqueio naval dos Estados Unidos, escreveu em suas redes sociais. Essa é uma matéria que vem aqui do Canal Rural. Eu visualizava agora há pouco, né, que Israel promete, ou pelo menos deixou claro, que não estaria retirando parte das suas tropas do Líbano, né? Então, não sei como é que está sendo construído este acordo, né? Não sei como está sendo construído. O Uruguai encara a Arábia Saudita daqui a pouquinho, a partir das 19 horas, aí, na estreia pela Copa do Mundo, né? Vai ser um jogaço também, mais um grande jogo do Arábia Saudita e o Uruguai. Vamos trazendo mais informações. ICMBio volta a apreender gado no Pará e gera revolta. Não há fundamentação legal, diz advogado, de acordo com Diogo Franco, advogado que representa o produtor rural Pedro Cocô. Agentes do ICMBio voltaram a apreender o gado de seu cliente na noite de ontem na região de Terra do Meio, em São Félix do Xingu, no sudeste do Pará. A apreensão se deu à continuação da Operação Pasto Nulus, deflagrada na última terça-feira com apoio da Força Nacional de Segurança Pública para combater atividade pecuária considerada irregular dentro da Estação Ecológica da Terra do Meio. Segundo o advogado, não há justificativa legal para a apreensão dos animais, não há uma fundamentação legal para apreender esse gado. O que está acontecendo é uma arbitrariedade sem precedentes. Ainda de acordo com Franco, a ação dos agentes na última terça-feira se deu de forma violenta, a abordagem foi absolutamente truculenta. O advogado ainda reclamou que a fiscalização ocorreu sem comunicação prévia ao proprietário. Chegaram à propriedade do seu Pedro, pediram autorização para entrar, alegando que fariam fiscalização em outras propriedades e acabaram apreendendo o gado dele sem notificá-lo. Franco alega que seu cliente ocupa a área desde o ano 2000 e aguarda quase duas décadas uma solução fundiária por parte do governo federal, segundo as notas do Canal Rural. São 18h40, 18h40 aqui na Navegantes.
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Anderson Luiz Dickel ligado aqui com a gente. Pra ele também, meu amigo João Fagundes. Meu amigo João Fagundes ligou pra cá, tá participando da nossa programação e ele pediu pra tocar aquela do Índio Aragano, Loira Querida, nesse frio, com esse frio e tudo, né? Eita, coisa mais linda essa Loira Querida do Índio Aragano. Boa tarde, boa noite.

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4: 18:50. Abraço, meu amigo Lisandro Estrada, lá no Paranazão, ligado comigo. A Eliane Schnell, boa noite. Manda música pra mim aqui na comunidade da Sagrisa. Alô, pessoal da Sagrisa. Aquele abraço, pessoal, os amigos lá do Pontão. O Egon, boa noite, Roger. Estamos na escuta, chimarreando. Um forte abraço pra Horizontina. Tá certo? Que bom, que maravilha ter vocês aqui conosco. O Lauro Walter, a Salete Santos, o Bino Porto, a Terezinha Chaves, Anaí Terezinha Cavedon, a Lourdes de Almeida Lara, a Geli Matana, o Maximino Otovix, o Miguelzinho de Souza, Noemi, o Sérgio Vieschinski e a Maria Carvalho. Aquele abraço para vocês. Preço dos produtos para hoje, né? Como é que fechou hoje? Preço dos produtos: o milho fechou em R$58 a saca, soja R$113 a saca, trigo R$70 no PH 78. 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Vamos à previsão do tempo. Previsão do tempo: temperatura agora aqui em Ronda Alta, região norte do Rio Grande do Sul, é de 9 graus. 9 graus a temperatura, 84% de umidade relativa do ar. Previsão do tempo agora, então, atualizamos para amanhã, terça-feira, mínima de 5 graus, podendo chegar a 15. Eu creio que amanhã nós teremos um geadão, né? Eu creio que amanhã nós teremos um geadão. Amanhã, para quarta-feira, mínima de 6 graus, podendo chegar a 18. Não tem chuva até quinta, até sexta-feira. Sexta chove 15,5 milímetros. Sábado, um pouquinho de precipitação. E o frio continua. Na semana que vem, mais frio do que agora, viu? Semana que vem, então, clima-tempo marcando mais frio do que agora. Vou encerrando a minha live, agradecendo a todos vocês que estiverem em nossa companhia. Vem aí o programa Palavra de Vida da Igreja Unida, o Mundo para Cristo. Quem vem cantar pra gente agora é o Jean e Giovanni, Amor Demais, para encerrar o nosso programa.

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2: Este é o programa Palavra de Vida que está entrando no ar através das ondas amigas da rádio 87.9. Quem vos cumprimenta, seu irmão em Cristo, pastor Homero de Castro, com a paz do Senhor. Neste momento, convidar aí o bairro Boa Esperança, o bairro Arco-Íris, para participar da programação Palavra de Vida, que começa às 7 horas, vai até às 8 horas da noite. Também a gente quer estender o convite aí para o bairro Quiri, o bairro Boa Esperança, o bairro Santa Helena e o bairro Ipiranga, também o bairro Santa Bárbara. Todos são convidados para participar da programação Palavras de Vida desta noite. E não esquecendo o bairro Centro. Você que está ligadinho na Rádio Navegante, não perca. Deus tem uma palavra para você. Também não esquecendo das famílias que moram no interior de nosso município. Você que está ligadinho na Rádio Navegantes, não saia daí, porque Deus tem uma palavra para o seu coração nesta noite. E nesse momento, nesse instante, nós vamos abrir o microfone para a saudação da minha esposa, irmã Salete. Linha aberta, irmã Salete.
3: Também quero cumprimentar a todos e a todas que estão na escuta da programação, com a paz do Senhor Jesus. Que Deus abençoe a todos, fiquem ligadinhos. E Deus sempre tem uma palavra para cada um de nós essa noite, todos os programas que tem aqui, sempre Deus está falando. Deus abençoe a todos.
2: Este é o programa Palavra de Vida que está no ar. Já neste momento, nesse instante, nós vamos abrir aqui para o primeiro louvor, oferecendo a todo internauta, todo rádio ouvinte que está ligadinho na programação. Você pode interagir, curtir o programa, e vamos para o primeiro louvor do programa Palavra de Vida.

0: Este é o programa Mapa de Vida que está no ar, através das ondas amigas da Rádio Navegantes 89. Quero mandar um abraço e a paz do Senhor para o pastor Glauciano, que Deus a família. Quero mandar um abraço também ali para o pastor Paulinho, que Deus abençoe o pastor Paulinho e toda a sua família. Também quero mandar um abraço e a paz do Senhor ali para o irmão pastor Silvano, que Deus abençoe pastor Silvano e toda a sua família. Tivemos um culto muito abençoado no sábado à noite no bairro Aparecida, aonde Deus usou tremendamente o pastor Silvano na palavra. Que Deus abençoe nosso irmão. E também neste momento, nesse instante, que Deus possa abençoar grandemente o seu lar, sua família. Nós temos algumas pessoas interagindo na programação Palavra de Vida. Nós temos aqui, vamos ler aqui, Lourdes Carneiro. Ela está dizendo boa noite ali da cidade de Nonoai. Temos também Nelly Bueno, que está ao vivo na programação Palavra de Vida. Ela diz boa noite, a paz do Senhor Jesus. Temos também Helena Carneiro Vandes, a paz do Senhor Jesus. Deus abençoe a nossa sobrinha, o Adir, toda a família. Temos também ao vivo na programação Juscelene dos Santos. Ela diz a paz de Deus, irmão. Eu peço oração para minha família, Juscelene, moro no bairro Esperança. Deus abençoe nossa irmã e toda a sua família. Temos também ao vivo na programação Helena Paris. Ela diz boa noite. Que Deus abençoe essas pessoas que estão ao vivo na live e que Deus também possa abençoar grandemente você que está com seu rádio ligadinho da programação Palavra de Vida. Temos aqui também a nossa irmã Nair Candaten. Boa noite, a paz do Senhor Jesus. Deus abençoe a nossa irmã Nair e todos os seus familiares. Então, neste momento, nesse instante, também nós vamos aqui, você pode ir participando da programação, interagindo, compartilhando com seu amigo, sua amiga, seu vizinho, sua vizinha. Mais pessoas poderão entrar na live, ao vivo na programação desta noite, Palavra de Vida. Eu quero aqui mandar um alô também para o nosso irmão Antoninho. E nosso irmão Antoninho, nossa irmã Maria, do bairro Santa Bárbara, que não perde a programação Palavra de Vida. Que Deus abençoe grandemente esta família. Temos também o irmão Darcy e a irmã Irondina, que possui o bar e mercado Três Amigos, ali no bairro Esperança. Que Deus abençoe esta família grandemente, que não perde a programação Palavra de Vida. Toda segunda-feira estão ligadinhos na programação. Temos também o nosso irmão Severino Mingotti, do bairro Arco-Íris, que não perde a programação Palavra de Vida. Toda segunda-feira está ligadinho na programação. Deus abençoe o nosso irmão e toda a sua família. Temos também o nosso irmão Darcy Valentim, que é o pai do irmão Glauciano, que não perde a programação Palavra de Vida. Que Deus abençoe o nosso irmão e toda a sua família. Queremos aqui passar também um convite especial pelos microfones da Rádio Navegantes 87.9. O pastor Glauciano aqui, ele cita que quinta-feira, a partir das 7:30, estará o consagrado homem de Deus trazendo a palavra, a mensagem do coração de Deus para o coração da igreja. O nome do pastor é Claudinei Santana, vindo de São Paulo. Então você é o nosso convidado especial, aí do bairro Esperança, do bairro Arco-Íris, de todos os bairros de nossa cidade. Você não pode perder a concentração e venha receber o seu milagre, venha receber a cura que talvez você tanto precisa. Então está feito o convite para quinta-feira, a partir das 7:30, o pastor Claudinei Santana, vindo de São Paulo, será o porta-voz da palavra de Deus. Tá aí o convite, todos convidados para esta grande concentração. Igreja ali no bairro Arco-Íris, qual está na responsabilidade do pastor Silvano Grave. Os cultos ali são todas as quinta-feiras, a partir das 7:30. No domingo também, a partir das 7:30. E também todas as quarta-feiras, a partir das 3 horas, culto de oração. Você é o nosso convidado especial para participar dos cultos de oração também, ver o mover de Deus. Então aí está, a igreja está situada no bairro Arco-Íris, Rua das Orquídeas. Então está aí os trabalhos da igreja do bairro Arco-Íris. Temos também o trabalho ali no bairro Aparecida, vamos passar o endereço. É Rua Bandeirantes, 533. Os cultos ali são todas as quarta-feira, a partir das 7:15, 7:20. Culto de oração. Vem orar com nós. Também nós temos ali os cultos públicos, todos os sábados, a partir das 7, linha de 7:15, 7:20, o culto está começando. E você é o nosso convidado especial para participar das concentrações também do bairro Aparecida, Rua Bandeirantes, número 533. Então, neste momento, nesse instante, nós vamos aqui abrir os microfones para nossa irmã Salete pedir mais um lindo louvor na programação Palavra de Vida.
1: Antes de pedir o louvor, tem aqui a nossa filha, a Jacler, está assistindo também a programação, está ao vivo. E também Nirce Mingotti também está assistindo. Elisete Bernardi, boa noite, na paz do Senhor. Deus abençoe a todos que estão participando. Que vá mais um louvor para todos que estão aí na escuta da programação, ali com o Roger.

0: Este é o programa Palavra de Vida que está no ar. E nesse momento, nesse instante, nós queremos mandar a paz do Senhor também ali para os irmãos da área indígena. Que Deus abençoe grandemente também, porque com certeza tem muitas pessoas ligadinhas na programação também nesta noite, Palavra de Vida. Mandar um abraço e a paz do Senhor aí para os irmãos da cidade de Constantina. Que Deus possa abençoar grandemente os irmãos ali da cidade de Constantina. Queremos mandar um abraço e a paz do Senhor para os irmãos de Sarandi, que Deus possa abençoar grandemente ali os nossos irmãos de Sarandi. E também ali os irmãos da Igreja Sede do Pastor Luiz, ali da cidade de Carazinho, que Deus possa abençoar grandemente todos os irmãos ali da igreja. E nesse momento, nesse instante, a gente quer reforçar o convite para quinta-feira à noite, esta grande concentração de milagre, de poder, de cura divina, aonde estará o consagrado homem de Deus, o pastor Claudinei Santana, vindo da cidade de São Paulo. Você é o nosso convidado especial para esta grande concentração. Talvez você se encontre num momento tão difícil da sua vida. Vale! Quinta-feira à noite, o culto começa a partir das 7:30. Vem ouvir a palavra, receber a oração poderosa do pastor. Com certeza estar fazendo a oração do milagre, uma oração de poder. E você vai ver a grande diferença na sua vida. Não importa seu crédito religioso. O que importa é que você dê um passo para Jesus e receba o grande milagre na sua vida, talvez que você tanto precisa. Então não esqueça, é quinta-feira agora próxima, a presença do pastor Claudinei Santana, vindo de São Paulo. Aí está esse convite, onde o pastor Clauciano mandou nós mencionar, e nós estamos mencionando porque temos certeza pela fé que as bênçãos de Deus vão ser derramadas naquele lugar, na igreja ali no bairro Arco-Íris. É a Rua das Orquídeas, é o endereço da bênção. Então, neste momento, nesse instante, nós vamos aqui. Você pode interagir a programação, mandar o seu joinha, compartilhar com seus amigos. E com certeza Deus tem uma palavra para o seu coração nesta noite. Vamos novamente aí abrir os microfones para nossa irmã Salete pedir mais um lindo louvor nessa noite.
1: Vamos ouvir mais um louvor. Quero oferecer para a irmã Conceição, que ela disse que ia escutar pelo rádio. Deus abençoe, irmã Conceição. Vai um lindo louvor para todos e para você também.
0: Voltando ao microfone nos estúdios da Rádio Navegantes, eu quero mandar um alô ali, a paz do Senhor, para o nosso irmão Orlando, do bairro Aparecida, que com certeza está com o seu radinho ligadinho na programação desta noite. E o próximo louvor oferecendo ao nosso irmão também, Orlando, ali do bairro Aparecida. Que Deus possa abençoar grandemente a sua família. Linha aberta.

0: Este é o programa Palavra de Vida. Nós vamos ver ali que a maçonete, se ela tem mais alguém participando da programação, maçonete.
1: Tem mais uma irmã aqui, Ivânia Della Pria está assistindo. Mais pessoas aqui, acho que nós já lemos. Então que Deus abençoe a todos, mais uma irmã ali participando nessa noite. Deus abençoe essa irmã e todos que já lemos nome, que sejam abençoados. Daqui a pouco vem uma linda palavra do coração de Deus para todos vocês.
0: Este é o programa Palavra de Vida, que vai toda segunda-feira a partir das 7 horas até as 8 horas da noite. Pode continuar compartilhando, mandando sua mensagem de texto para nós lermos aqui perante o microfone da Rádio Navegantes. E nesse momento, nesse instante, a gente quer voltar a passar os endereços das igrejas. No bairro Aparecida, Rua Bandeirantes, número 533. É o endereço da bênção, o endereço do seu milagre. Os cultos são quarta-feira a partir das 7h15, 7h20, culto de oração. E no sábado à noite, a partir das 7h20, culto de milagre, culto de cura divina. E você é o nosso convidado especial. Não importa seu crédito religioso. Venha receber a oração, venha receber, porque com certeza Deus está ali prontamente para te abençoar grandemente, você que fazer parte dos cultos no sábado à noite. E também pode vir nos cultos de oração, que é nas quarta-feira, sempre começando a linha de 7h20, aí já estamos orando para que Deus possa derramar do seu poder, do seu milagre na vida das pessoas. E também nós temos aí no bairro Arco-Íris, na rua Orquídea, a igreja também unindo o mundo para Jesus Cristo. Ali os trabalhos são nas quarta-feira à tarde, a partir das 3 horas, culto de oração. Nas quinta-feira também culto público, sempre iniciando linha de 7h30, e você é o nosso convidado especial. Também nós temos os cultos ali nos domingos à noite, a partir das 7h30. Não perca, procure essas duas igrejas, porque nós estamos ali incumbidamente em fazer a obra de Deus, levar a palavra do Senhor e transmitir o Evangelho Sagrado de nosso Senhor Jesus Cristo. Você que talvez se encontre com uma depressão tão profunda, um problema que parece que não tem meios de ser resolvido, saiba, meu prezado Rádio 20, meu prezado internauta, que Deus tem a solução para você. O Senhor Jesus Cristo tem a solução para a tua vida, para a tua família, para os teus negócios, para os teus problemas. Ele é a solução. Próprio Jesus disse: eis que eu sou o caminho, a verdade e a vida. Então Jesus é o caminho, e Deus tem uma promessa para todo o Rádio 20 e todo internauta. E nesse momento, nesse instante, nós vamos aqui abrir o microfone para nossa irmã Salete pedir mais um lindo louvor, que hoje nós queremos, após esse louvor, o irmão Rocha pode soltar os patrocinadores da programação Palavra de Vida. Linha aberta, irmã Salete.
1: Então vamos ouvir mais um louvor aí, oferecendo a todos que estão na escuta da programação, seja pelo rádio, pelo Facebook, do jeito que você está aí assistindo ao vivo ou pelo rádio. Deus abençoe grandemente cada lar, cada família, e vai um lindo louvor para todos.

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3: Este é o programa Palavra de Vida que está no ar. Nós vamos já de imediato entrarmos na palavra. Se sobrar uns 3 minutos, nós vamos rodar o hino O Galileu, Santo Galileu, com Mato Grosso e Matias. Eu, nesse momento, esse instante, você que está ligadinho na programação, não saia daí. Deus tem uma palavra para o seu coração. Nós vamos abrir aqui os microfones para a nossa irmã Salete pronunciar a palavra, depois eu faço uma complementação. Linha aberta, irmã Salete.
4: Então, tá aí essa linda programação onde Deus está presente aqui conosco. E vamos ler a palavra do Senhor. Convidarei a todos para escutar, quer acompanhar, pode acompanhar em São Mateus 14 e 16. Diz a palavra do nosso Jesus. Jesus, porém, lhe disse: não é mister que vão dar-lhes voz de comer. Então eles disseram: não temos aqui senão 5 pães e 2 peixes. E ele disse: trazemos aqui. Tendo mandado que a multidão se assentasse sobre a erva, tomou os 5 pães e os 2 peixes e, erguendo os olhos ao céu, os abençoou, partindo os pães, deu-os aos discípulos e os discípulos à multidão. E comeram todos, saciaram-se e levantaram os pedaços que sobejaram, 12 cestos cheios. E os que comeram foram quase 5.000 homens, além das mulheres e crianças. Está aí, então, a primeira multiplicação dos pães e peixe. Nós sabemos que Jesus, além de operar milagres e maravilha, também era Jesus das multiplicações. Fazia grandes sinais e maravilha entre o povo. Então, essa palavra diz que ele saiu, retirou-se para longe, partindo do povo. Mas o povo foi atrás dele. E ele se moveu de íntima compaixão e curou todos que estavam enfermos naquela multidão. Porque era a multidão que seguia Jesus. A fama dele era muito grande, operava sinais, maravilha, os mudos falavam, o cego via, e os coxos andavam, paralítico. Então, era grande as maravilhas do Senhor. E hoje também não é diferente. Então, aí está escrita essa linda palavra sobre o que ele fez, a primeira multiplicação dos pães e peixes. Um grande milagre das mãos do nosso Senhor e Salvador Jesus Cristo, que operou ali para aquele povo, curou a primeira multidão, que muitos enfermos estavam seguindo a ele para receber a cura, o milagre. Então temos que correr atrás de Jesus. Aquele povo se foi atrás do Senhor, ele se apartou, mas eles foram atrás dele. Para nós poder receber a nossa bênção, o nosso milagre, temos que ir ao encontro do Senhor Jesus, como aquele povo fez. Mas chegando lá, depois já era tardezinha, diz a palavra, e ele disse: não é bom que eles vão, vamos dar de comer a eles, essa multidão. Mas os discípulos já replicaram e disseram: não temos aqui senão 5 pães e 2 peixes. Mas Jesus é o dono dos milagres, é o dono da multiplicação. Ele disse: trazemos aqui, porque a palavra do Senhor se cumpre. Palavra de poder, palavra de maravilhas. Tendo mandado que a multidão se assentasse sobre a erva, tomou os 5 pães e os 2 peixes, erguendo os olhos ao céu, os abençoou. E partindo os pães, deu aos discípulos, e os discípulos à multidão. Veja que grande milagre operou nesse instante, que de 5 pães e 2 peixinhos, deu para toda aquela multidão se alimentar. Porque ele multiplicou os pães e os peixes. O Senhor Jesus é o Jesus dos milagres, mas também multiplica. Do nada pode fazer tudo. Às vezes a gente está passando uma grande luta e vem uma vitória bem grande também, porque Jesus, ele multiplica. Então temos um grande rei, um grande Deus na nossa vida. Senhor Jesus faz prodígios, sinais e maravilhas, nós cremos. Como ele multiplicou aí os 5 pães e 2 peixes, erguendo os olhos ao céu, abençoou, partiu os pães, deu aos discípulos, discípulos à multidão. E comeram todos, saciaram-se. E levantaram os pedaços que sobejaram, 12 cestos cheios. Olha esse pouquinho de pães, pouquinho de peixe, comeram toda essa multidão. Diz a Bíblia que eram quase 5.000 homens, além de mulheres e crianças. E ainda sobrou 12 cestos de pedaços de pão e peixe. Que maravilha que o Senhor operara nesse dia. Que multiplicação linda que o Senhor fez, esse grande milagre. E o povo viu, o povo compartilhou, o povo recebeu cura, recebeu essa multiplicação. Então está aí a palavra. Eu vou deixar para o meu esposo também meditar uns minutos na palavra do Senhor, porque as horas se passaram. Deus abençoe a todos, aí abençoe meu esposo também.
5: Está aí a palavra de Deus acerca da multiplicação.
3: Dos pães e peixes. Palavra maravilhosa que a nossa irmã Salete transmitiu nesta noite. E Deus tem uma multiplicação para todo o Rádio 20, todo o internauta, se assim crer. Porque Jesus disse para Marta e Maria: se creres, verás a glória de Deus. Eu quero trazer uma mensagem também, aproveitando em continuação a palavra que a irmã Salete trouxe. Segundo Reis, capítulo 4, olha o que diz a palavra de Deus. E uma mulher das mulheres dos filhos dos profetas clamou a Eliseu, dizendo: meu marido, teu servo, morreu, e tu sabes que o teu servo temia ao Senhor. E veio o credor a levar-me os meus dois filhos para serem servos. Meu prezado Rádio 20, meu prezado internauta, aqui está essa providência de Deus. Olha o desespero desta mulher, desta viúva, porque o seu esposo tinha morrido e ficou uma dívida para trás. Então, não pagando a dívida, o credor chegou na porta da casa da mãe de família e disse: olha, tu sabes que o teu servo era temente a Deus. E vindo o credor a levar os dois filhos, a mulher não sabia o que fazer. Mas Deus tinha a solução para esta mulher. Você pode ver no versículo 2 que diz: Eliseu lhe disse, que hei de eu fazer? Aqui a mulher estava prosseando diretamente com o profeta de Deus. E ele disse para a mulher: que te hei de eu fazer? Declara-me, que é o que tens em casa? E ela disse: tua serva não tem nada em casa senão uma botija de azeite. Meu prezado Rádio 20, meu prezado internauta, aqui o profeta Eliseu disse a esta mulher: declara o que tu tens em casa. Ela disse: profeta, eu não tenho além do que uma botija de azeite. Então aqui, muitas vezes, meu prezado Rádio 20, meu prezado internauta, nós temos que declarar algo para Deus, algo para Jesus, para que ele possa operar grandemente nas nossas vidas. E nós vemos que, então disse ele: vai, pede para ti vasos emprestados a todos os teus vizinhos, vasos vazios, não pouco. Eu acredito, meu prezado Adivino e meu prezado internauta, que aqueles dois moços saíram pedindo vasos vazios para os vizinhos. E o profeta disse: não poucos. Eu acredito que quando acabou a vizinhança por perto, eles foram nas vizinhanças das vizinhanças, bairro sobre bairro, centro, e o que puderam achar de vasos vazios, trouxeram até a casa da mãe, que era viúva. E Eliseu disse: lança um pouquinho de azeite em cada vaso. E assim a viúva fez, fechou a porta e fez. E o vaso e o azeite ia se multiplicando, como diz a palavra de Deus. Você pode ver que diz assim, ó: então entra e fecha a porta sobre ti e sobre teus filhos, e deita o azeite em todos aqueles vasos, e põe à parte o que estiver cheio. Meu prezado Rádio 20, olha que milagre. Quando Deus quer agir, quando Jesus Cristo quer agir na vida do pai de família, na vida da mãe de família, do jovem, da jovem, ninguém impede. Nós vemos que essa mulher deitava um pouquinho de azeite em cada vaso. Não sabemos quantos vasos, a Bíblia não relata quantos vasos vazios jovem conseguiram resgatar da vizinhança, mas eram muitos. E nós vemos a palavra de Deus que diz assim, ó: partiu, pois, dele e fechou a porta sobre si e sobre seus filhos, e eles lhe traziam os vasos e ela os enchia. E sucedeu que, cheios de que foram os vasos, disse a seus filhos: trazem-me ainda um vaso. Porém ele lhe disse: não há mais vaso nenhum. Então o azeite parou. Meu prezado rádio 20, meu prezado internauta, aonde há profeta, milagre. Aonde há profeta, cura. Aonde há profeta, libertação, a solução dos problemas para o pai de família, a mãe de família. Por isso que vocês podem ver, meu prezado rádio íntimo, meu prezado internauta, que o azeite só parou após a viúva pedir mais um vaso e os filhos dizer: mãe, não tem mais vaso, todos estão lotados, todos estão cheios. Então veio ela e o fez saber ao homem de Deus, que era o profeta, e disse ele: vai, vende o azeite e paga a tua dívida, e tu e teus filhos vivem do resto. Meu prezado rádio 20, meu prezado internauta, não há coisa que Deus não possa fazer. Não há milagre, não há cura, não há libertação que Jesus Cristo não possa realizar na sua vida. Eu não sei o que tu esteja passando, mas Deus tem a solução para ti. Talvez você já tenha pensado que a sua vida está chegando no fim. Mas eu quero te dizer, meu prezado radiovinte, meu prezado internauta, que é neste momento que Deus se aproxima e te traz uma grande vitória. Olha o que o profeta disse.

0: ainda era um novo, mas pela minha fé eu creio que eles viveram também toda a vida desses dois jovens com o azeite que Deus multiplicou. E nesta noite, pela palavra, Deus quer multiplicar a cura da tua enfermidade. Deus quer alcançar um milagre para a sua vida. Deus quer resolver esse problema que você não está conseguindo resolver. Lança a tua ansiedade tudo nas mãos do Deus de Eliseu, que é Cristo Jesus. E Ele vai fazer coisas grandes e maravilhosas na tua vida, no nome de Jesus. Aí está a palavra de Deus, a palavra de Cristo acerca de multiplicação. Agora nós queremos dirigir uma oração e também, não esquecendo, fortalecendo o convite para quinta-feira, a partir das 7:30 PM, o pastor Claudinei Santana, vindo de São Paulo, da igreja ali no bairro Arco-Íris. Você é o nosso convidado especial. Coloca o seu copo de água, sua peça de roupa e vamos fazer uma oração. Querido Pai, que a sua misericórdia alcance esta família, este lar, este papai, esta mamãe, este jovem, esta jovem. Oramos para que a graça de Deus, o grande amor de Jesus Cristo brilhe sobre essas pessoas. Venha abençoar a grande concentração de quinta-feira à noite com o pastor Claudinei Santana, vindo de São Paulo, ali no bairro Arco-Íris, na igreja, unindo o mundo para Jesus Cristo. Senhor, meu Deus, visita as pessoas que estão hospitalizadas, as pessoas que estão com problema, que o milagre de Deus se estenda em nome de Jesus. Amém e amém. Nós temos aqui, eu acredito que uns 3 minutinhos, nós vamos encerrar o programa. O Monroge lança ali o Santo Galileu com Mato Grosso e Matias. E quem se despede é o seu irmão em Cristo, pastor Homero de Castro, com a paz do Senhor.
1: Fiquem todos na paz do Senhor Jesus.

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0: Trazendo o melhor do sertanejo de volta no seu rádio. 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
2: Oi, gente, estamos chegando com mais um Baú Sertanejo. Eita coisa boa. A partir de agora, nessa semana que inicia, hoje é segunda-feira, estamos chegando no ar com mais um Baú Sertanejo. Obrigado pela tua companhia, pela tua audiência. Estamos chegando com mais alegria para você. Aumenta o som, Baú Sertanejo já está no ar.

0: Essa próxima canção a gente queria oferecer a todos os universitários que estiverem presentes aqui hoje. Essa é pra vocês.
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0: O sertanejo sempre com as melhores pra você, onde você estiver. A gente volta daqui a pouquinho, é só tempo de tomar uma água e a gente volta.
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0: E estamos de volta com

0: Os sertanejos, sempre com as melhores pra você aqui no Sai da Sintonia. Já já tem mais pra você.
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0: Valeu, gente. Depois do intervalo, a gente tá aqui de volta com o Baú Sertanejo. Aumenta aí o som pra você conferir.

0: O Sertanejo trazendo pra você sempre as melhores. Não sai daí não, daqui a pouco tem mais aqui no baú.
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0: Eita coisa boa, é sempre bom demais relembrar as grandes emoções da nossa vida. O Baú Sertanejo está de volta.
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